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E a música bonita na voz de Rick Renner, Eterna Paixão. E assim a gente segue, 9:18. O tempinho vai passando, a gente vai seguindo por aqui na sua companhia com uma boa música, né? Vamos trazendo aqui essa próxima música. Manda um abraço e atendo o pedido lá do nosso amigo Arlindo Marcos Stirmer, lá da linha Nalim, da Vica Nabarro. Tá ligado conosco, a gente roda sucesso da banda 10, Marte ou Saturno. Já vamos tocar por aqui. Nosso abraço, né? Todo o pessoal lá da linha Nalim, da Vica Nabarro. Também manda um abração lá pro nosso amigo Beto, lá em São Domingos do Sul, ligado conosco nesta noite de quinta-feira. Uma abençoada noite, valeu pela companhia. Já a gente roda o Sonho de Caboclo e depois o Trio da Terra. Também já vamos tocar em seguidinha essa música bonitaça, Não Te Quero Mais. Vamos tocar em seguidinha aqui na programação também. Já deixa eu mandar um abraço lá pra nossa amiga, a nossa amiga Clarice, ligadinha conosco, oferecendo música pro seu esposo e pra mim aqui na rádio. Já a gente roda a música solicitada também. Tá bom? Seguimos então, Banda 10, na primeira, Marte ou Saturno. Agora 9:19.

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e sucesso da banda San Marino. E assim a gente vai finalizando por aqui. A programação do A Noite é Nossa, agora 9:49. Vou ficando por aqui, deixando meu abraço e, claro, o desejo pra você de uma excelente noite também. E a programação segue, a música continua tocando pra você que fica aí ligadinho aqui na programação da Amizade FM. Amanhã a gente volta, né? A partir das 17h, a gente se encontra aqui novamente na programação. Tá bom? Tudo de bom pra você, uma ótima noite. Até amanhã.

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1: A gente vai seguindo por aqui com o nosso Conexão Classe A e teve para você mais um clássico para você recordar do ano de 1979 com Peter Frampton, It's a Sad Affair. Aliás, fechando mais uma sequência, claro, e logo em seguida também abrindo mais uma, compondo a mais uma trilha sonora especial para o seu fim de noite aqui no nosso Conexão Classe A. 10:08, chegou aquele momento em que eu dou também as boas-vindas aos nossos ouvintes que a partir de agora, a partir deste horário também, passa a acompanhar a nossa programação, além de também através da internet, também através da Rádio Amizade FM em 107.3. Novamente, que alegria fazer companhia para você, ou melhor, ter a sua deliciosa e agradável companhia também a partir de agora, aqui no nosso Conexão Classe A e até a meia-noite, tocando o melhor da música para você. Boa noite.

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1: Linda essa música, tá? Fechando mais uma sequência musical aqui do nosso Conexão Classe A. Nesta noite de quinta-feira, essa é a Tony Shields, I've Got to Go Now. Deixa eu falar pra você, essa música, ela carrega uma carga emocional extremamente forte, tá? E pessoal, Tony Shields escreveu a letra inspirada na dolorosa realidade da violência doméstica. Pois é, gente, a canção, ela narra a história de uma mulher criando coragem para arrumar as malas e abandonar um relacionamento abusivo para salvar a si mesma e também a seus filhos. E olha que interessante, o clipe dessa música e a interpretação vocal visceral e rouca também, né, dela, transformaram a faixa em um hino de libertação e superação feminina tocado aí nas rádios de vários países mundo afora. Que interessante, né? Do ano de 1991. Bom, e voltando um pouquinho mais no tempo, agora em 1971, este clássico, que inclusive também foi tema de novela, tô falando de Led Zeppelin, Stairway to Heaven, abrindo mais um bloco musical aqui do nosso Conexão Classe A.

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2: Baladas que marcam o tempo e, é claro, também músicas para embalar o seu fim de noite. Acompanhando aqui a mais essa edição do nosso Conexão Classe A, seja através da internet ou então também através do seu rádio na 107.3, através da Rádio Amizade FM. 10 horas e 42 minutos. Bom, sucesso belíssimo para você também com Wilson Phillips, do ano de 1991. E uma curiosidade, essa versão, ela foi gravada para um álbum de tributo a Elton John, tá? Pois é. A composição original, ela conta a história emocionante de um veterano de guerra do Vietnã que volta cego para casa e decide fugir para a Espanha em busca de paz e também anonimato. Aliás, por falar em paz, muita paz para você que está acompanhando a mais esta trilha sonora especial, para você que me dá mais uma vez o prazer de ter a sua agradável companhia em mais esta edição aqui do nosso Conexão Classe A, que agora traz para você mais uma belíssima canção com ele também, com a sua voz inconfundível, o Aaron Neville, com mais um clássico para você recordar também aqui em nossa programação.

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1: Grande sucesso para você aqui em nossa programação. E agora com ela, Lauren Daigle, You Say, em mais uma super sequência musical para o seu fim de noite aqui no nosso Conexão Classe A. Bom, sucesso do ano de 2018, detalhe, tá? Só uma pequena curiosidade. Essa música, ela quebrou um recorde absoluto ao permanecer por mais de 100 semanas consecutivas no topo da parada Hot Christian Songs da Billboard. Incrível, né? Bom, sucesso que você acompanha aqui no nosso Conexão Classe A em mais um fim de noite de quinta-feira, onde eu posso ter este grande privilégio que é ter também a sua companhia, para você que mais uma vez permite que a nossa programação possa fazer também a trilha sonora especial do seu fim de noite. Obrigado por este momento tão especial que eu posso ter estando em sua companhia em mais uma edição do nosso Conexão Classe A. Excelente noite para você.

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2: Seguindo aqui com o nosso Conexão Classe A, fechando mais uma sequência com grandes sucessos, fechando inclusive em grande estilo e com um clássico dos anos 60, 1969, para ser mais exato, né? Ela foi lançada aí como single em agosto daquele ano e depois incluída também aí no álbum Castle de 1970. PJs, Don't Forget to Remember. Clássico para você viajar no tempo, para você recordar também aí bons momentos através de músicas que marcaram época, músicas que foram inclusive trilha sonora também aí de muitos acontecimentos especiais. Então e agora inclusive a gente também faz um mergulho no que há de melhor também da nossa MPB aqui no nosso Conexão Classe A. Uma junção, né? O internacional com o nosso melhor do nacional também para você que está acompanhando a nossa programação e inclusive também a sugestão musical aqui na Conexão Rádio Web. Roberta Campos e Nando Reis, De Janeiro a Janeiro. Uma excelente noite para você que está acompanhando a gente através da internet, uma ótima noite para você também que acompanha a gente através da Rádio Amizade FM.

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1: 11:20.

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1: Bom, e essa é uma daquelas canções que não só faz você lembrar do passado, como também sente vontade de poder voltar no tempo, né? Uma belíssima canção com o grupo Roupa Nova do ano de 1987, A Força do Amor, belíssima. Bom, e tem mais, tá? Embora o Roupa Nova seja

Amplamente conhecido por embalar dezenas de músicas em trilhas sonoras da TV Globo, por exemplo, que é o caso, né? A Força do Amor, ela se destaca por uma conexão muito especial com o rádio e também os palcos. Ela se tornou um hino romântico tão poderoso que inspirou décadas depois uma aclamada turnê conjunta chamada justamente A Força do Amor, na qual a banda dividiu os palcos com o cantor sertanejo Daniel em shows repletos de nostalgia por todo Brasil. Coisa linda, né? 11 horas e 34 minutos. Entrando na nossa última meia hora do nosso Conexão Classe A de hoje, desta noite de quinta-feira. Noite essa que eu desejo para você que possa ser muito especial aqui na companhia de nossa programação.

tá aí pra você o som do Passenger, aliás, lançamento recente, agosto de 2026, inclusive uma das que vão fechar essa edição de hoje aqui do nosso Conexão Classe A. Faltando apenas 11 minutos para meia-noite, eu tenho que adiantar minha despedida, senão eu não consigo dar tchau e agradecer os nossos ouvintes que acompanham a nossa programação através do rádio, tá bom? Então, para você que acompanha a gente através da internet, para você que acompanhou também a nossa programação através da Amizade FM, uma excelente noite para você. Uma pena que amanhã, na sexta-feira, a gente não tenha a nossa programação transmitida na Amizade FM. Então, eu espero por você em mais um encontro, se Deus permitir, na segunda-feira, a partir das 10 da noite, tá bom? Já adianto meus votos de um ótimo final de semana para você, com muita coisa boa e especial acontecendo para você, tá bom? Um forte abraço, fique bem e até o nosso próximo encontro, se Deus quiser, na semana que vem.

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2: 6:19.

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2: Bom dia, bom dia, bom dia, com alegria, são 6:34, 6:34, é sexta-feira, sextou, hein? 9 de outubro de 2026, e eu tô chegando com o programa Campo e Cidade, das 6 da manhã às 8:30, de segunda a sexta-feira, aqui na programação da Amizade. Já ouvimos aí várias canções do Sertanejão Raiz, e agora eu já estou com o mate pronto, aqui no estúdio da Rádio Amizade, nesse momento abrindo os microfones e falando com você, desejando uma excelente sexta-feira de trabalho, mesmo uma sexta-feira chuvosa, hein? Que já choveu na quinta-feira, na noite, na madrugada de sexta-feira, segue chovendo aqui por Davi Canabarro, e você que está ligado na programação, já em movimentação no campo ou na cidade, você já na sua atividade, você a caminho, para quem tá acessando as estradas de chão, para quem tá acessando aí o asfalto na região, vai devagar, sai um pouco antes para chegar bem no destino planejado, hein? Às vezes a pressa se torna em decepção, hein? Tragédia. Então vai devagar que vai dar tudo certo. E assim, nós vamos na tua companhia até às 8:30 com a boa música, informação, o destaque é dos anunciantes e a sua participação também. 6:36, eu falo para você de Turcato, corretora de seguros da cidade de Paraí. 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que há muitos anos vem trabalhando no ramo de seguros Turcato, corretora de seguros da cidade de Paraí. 6:36, enquanto vamos tomando o nosso chimarrão aqui, como é que tá o teu aí no teu rancho, hein? Vamos escutando Renan Júnior, saudade de você, depois também tem Zezé de Camargo e Luciano, é o amor.

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4: É no berço, no chimarrão, no trabalho, na estrada, já é confirmado nas 18 horas de programação da Rádio Amizade, a maior audiência no Campo e Cidade, comunicação Elias Moreira, uma voz a serviço da região, 6:49 da manhã. 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Bom dia, trabalhador, bom dia, trabalhadora do campo ou da cidade, você do comércio, você da pecuária, é você, dona de casa, você vovô, você vovó, você criança, quem deseja a você uma excelente sexta-feira, um bom final de semana, é o Sicredi. 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Ficamos com música, momento bailão aqui na programação da Amizade. Os atuais, o Arei, depois tem Mercosul, Coração de Rapariga.

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8: 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Sexta-feira, sol com muitas nuvens e nublado, hein? Com chuva, como já está aí caindo chuva em Davi Carabar na região, mínima 16, a máxima chega aos 20 graus. Há uma previsão de 15 milímetros de chuva para hoje. E não está descartado e quem sabe no decorrer do dia o sol pode aparecer. Para o sábado, dia 10 de outubro, teremos chuva forte de manhã com sol e diminuição de nuvens à tarde. Mínima de 18, a máxima chega aos 23 graus. Mínima de 18, a máxima chega aos 23 graus. E há uma previsão de 41 milímetros de chuva para o sábado. E a máxima chega aos 23 graus. No domingo, dia 11 de outubro, chuva também. A previsão é de chuva. Mínima de 15, a máxima chega aos 18 graus. Mínima de 15, a máxima chega aos 18 graus e há uma previsão de 14 milímetros de chuva para o domingo, dia 11 de outubro. Aí está apenas previsão e não confirmação, mas se confirmar entre hoje, como já choveu, e amanhã e domingo, tem muita chuva, hein? 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
8: Hora da hora certa é toda hora, são 7:17. Campo e Cidade é o programa que estamos apresentando. Na comunicação desse amigo de vocês, Elias Moreira, uma voz a serviço da região, aqui no FM 107.3. 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Vamos com mais música, são 7:18, pouco bom, hein? Pra quem a chuva é a umidade, atrapalha a lida, tá de braço cruzado, aí tá de peridade. O problema é se daí fica de varde e é descontado no talão daí, né? Agora se não é descontado na folha, aí dá pra que chova mais um pouco, então, já que tem previsão que vai chover, então que chova, mas agora você tem que precisar do tempo bom pra render o talão, daí é meio danada a coisa, né? Mas que moiada de palavra, hein? Que seja com água da chuva, né? Mas é sexta-feira.

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É isso mesmo, meus amigos e amigas, são 7h42 da manhã, aqui nós estamos e ficamos de boa com você até as 8h30 com o Campo e Cidade, nesta manhã nublada e um pouco chuvosa de sexta-feira, sextou, pouco bom, hein? Devagar e continuado, final de semana chegando, já estamos em clima de final de semana, amanhã é sábado, domingo, e a segunda-feira vai saber daí, né? Deixemos quieto, nem é bom pensar. Agora vamos pensar na sexta-feira, no sábado e domingo. É sexta-feira, inclusive para quem vai fazer feriado, não é? Sexta-feira é dia 12 de outubro, dia maior aí, né, do Brasil, feriado nacional, Nossa Senhora Aparecida, padroeira do Brasil, a Santa Moreninha, que se transformou padroeira do Brasil. Segunda-feira, dia 12, então é feriado. E também se comemora o Dia das Crianças. Alô, criançada! Que estão ligados na programação da Amizade. Tem criança que acorda cedo, não é? E aí o pai e a mãe estão escutando a rádio, o vovô e a vovó, eles escutam também. Então, desejar um feliz Dia da Criança a todos, a todas as crianças, que nós também, eu também fui, você mais velho aí também que tá ligado, já fomos criança, né? 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

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Vamos trazendo mais música. Vamos com o Porca Véia aqui na programação, também aproveitando aí, mandando um abraço. Alô, pessoal de São Domingos do Sul. Um abraço, meu amigo lá de longa data, já meu chegado, o seu Antônio Castellani. Alô, seu Antônio Castellani, também a sua esposa, a dona Antonieta. Também o filho Ezequiel, esposa do Ezequiel e toda a família. Um abraço ao seu Antônio Castellani. Gente boa da melhor qualidade possível. Porca Véia na programação, Luz do Meu Rancho. Também já estamos lá por São Domingos, nosso abraço, bom dia ao nosso amigo Remi Cipriani, o homem do gado, ainda atropiada.

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2: 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Sexta-feira hoje, a possibilidade do sol aparecer, mas continua marcando chuva, hein? 15 milímetros de chuva para hoje e a mínima é de 16, a máxima chega aos 20 graus. Mínima 16, a máxima chega aos 20 graus e há uma previsão de 15 milímetros. Para o sábado, amanhã, dia 10 de outubro, também tem previsão de chuva, hein? Mínima de 18, a máxima chega aos 23 graus. Mínima 18, a máxima chega aos 23 graus e há uma previsão de 41 milímetros de chuva para amanhã, sábado. 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

Che barbaridade, eu sou o Gaúcho, 8:12. 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Vamos com mais música, vamos com mais música. Chegando o grupo Renascença, dia a dia de fazenda.

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7: 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Participação de luto. A funerária São Luís, juntamente com a esposa Regiane, enteados Janaína e André, juntamente com os demais familiares, vão pesar comunicam o falecimento de João da Silva, com 67 anos. Seu corpo está sendo velado na Capela Mortuária Municipal de Casca. Hoje às 15 horas culto e logo após sepultamento no Cemitério Municipal de Casca. A funerária São Luís, juntamente com os familiares, informou através da Rádio Amizade o falecimento de João da Silva, com 67 anos de idade.

Maravilha, maravilha, agora são 8h22, 8h22, sexta-feira, 9 de outubro de 2026. Nós vamos já, assim, caminhando para o final da nossa camperiada de hoje, desta semana, sexta-feira, sextou, hein? Mas que molhada de palavra, hein? Vai vir chuva daqui a pouco para se molhar e se tiver que sair na chuva. É, promete chuva aí para hoje e para o final de semana também, mas vamos aguardar para ver no que dá. O desejo para você aí de uma excelente sexta-feira, um bom final de semana, agradecendo a companhia desde a criança ao mais idoso e também dos nossos anunciantes. Continue ligado, programação tem sequência aqui nas ondas do FM 107.3, Rádio Amizade, há 35 anos praticamente a serviço da grande região. E falando em Rádio Amizade, para encerrar, vamos deixar aqui o Wilson Paim, parabéns crioulo, que é graças a esta pessoa aí que a Rádio Amizade hoje se faz referência aí na região, na comunicação, foi referência para Davi Canabarro para que esse progresso hoje aconteça, né? Há 35 anos atrás, quando se evoluía muitas coisas, já começou a existir um meio de comunicação aqui em Davi Canabarro. Parabenizando então o chefe, né? Doutor Jacondo Vanzella, diretor e proprietário da Rádio Amizade, que está de aniversário neste mês de outubro. Desejo aí sucesso, boas realizações e sempre sou grato aí pela oportunidade, já há 17 anos e pouco que me concedeu aqui na Rádio Amizade, e também pela paciência, né? Pelos erros e sempre nos dando sempre chance. E de minha parte, só desejo saúde, que quando chegar os 100 anos, o passe, que chega a hora de descansar para a eternidade, que com certeza lá no céu tem um bom lugar para esse vivente aí que saiu do interior de Davi Canabarro, na simplicidade, foi ao seminário, voltou já em sequência, foi vereador jovem aqui em Davi Canabarro, depois aí buscou estudo aí em Passo Fundo, tornou-se advogado, prefeito, vice-prefeito, além do conhecimento para a vida particular, para a vida de família, também contribuiu com seu conhecimento, com a sua sinceridade, com a verdade para o município de Davi Canabarro na condição aí de gestor há um tempo atrás. Parabéns aí, doutor Jacondo, vida longa para ti e muito obrigado sempre aí pela oportunidade e pela paciência de sempre. Fica aí o Wilson Paim. Parabéns, crioulo. Não vamos falar a idade que ele tá completando, porque ele não gosta muito de contar a idade, né? Mas tá novo. Tem mais uns 20 anos, 50 anos pra lidar aí na Rádio Amizade, né? Assá!

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Bom dia de sexta-feira. Iniciamos a nossa programação. Ótima manhã pra você que tá nos ouvindo, ouvinte querido, ouvinte especial. Estamos de volta com o nosso Manhã Amiga. Semana voando, né? Eu, pra mim, essa semana passou muito rápido. Hoje já sexta-feira, né? Hoje dia 9 de outubro, Dia Mundial dos Correios, Dia Nacional do Profissional de Consórcio, Dia do Atletismo, também Rasga Coração. Peça de Oduvaldo Viana Filho é encenada em 1979. Também morte de João Cabral de Melo Neto em 1999. Também início da construção da Transamazônica em 1970. Hoje também dia de São Luís Bertrand. Faltando 83 dias para o ano de 2027. E agora é só esperar final de ano, né? Tempo passando rápido assim. E durante a nossa programação também tem o nosso momento mensagem, tem a nossa previsãozinha do tempo para você, que tem alerta, né, de tempestade em algumas localidades. Temperatura aí 17 graus, né? Tá quentinho, tá calor. Neste momento aqui na nossa cidade, tempo nublado. Quero agradecer você que já tá com o teu rádio ligado desde cedinho, né? E vai nesse espaço com a gente até meia-noite. Agradecer a você que já tá pensando aí em participar da nossa programação. E é claro, a gente gosta da participação do ouvinte, né? Porque assim a gente sabe os gostos, o que que o ouvinte quer ouvir. E aí a gente segue sempre juntinhos na companhia um do outro. Então se ligue com a gente nesse espaço especial. Das 8h30 até meio-dia, eu sou Rosane. Tô aqui pra ficar com você. Tem o nosso WhatsApp 984-3524-90. Você pode mandar tua mensagem, você pode escrever pra gente, mandar o teu áudio também. E tem o nosso telefone fixo. Às vezes ele funciona, às vezes não, né? Mas se você tiver a sorte, então você pode fazer o teu pedido também pelo 3351-1277. É que hoje é tudo rede social, né? Tudo WhatsApp, né? Então tá aí, né? O mais fácil sempre é pelo WhatsApp. Então vamos fazer uma sexta-feira legal, né? De muita música boa aqui na nossa programação. Por aqui o sucesso sertanejo em destaque no primeiro espaço de programação. Depois tem também as bandinhas, o sucesso nacional e internacional. Então se ligue com a gente. Eu começo assim, ó. Sucesso, Andorinha Machucada, Zezé de Camargo e Luciano pra você.

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0: nossa programação especial pra você, todos os dias ao vivo, né? Aqui pela tua 107.3 ZYD689, Rádio Amizade FM. Rosane Dalla Corte, na tua companhia. Roda o sucesso de Guilherme Santiago e Mariana Fagundes pra desbotar a saudade. Quero mandar um abraço grande pro meu amigo Alberi. O Alberi que tá aí ligadinho com a gente, né? Proprietário aí do Bar da Esquina lá na cidade de Marau. Sempre ouvindo a nossa programação, acompanhando aí com todo carinho. Abraço grande pra você, Alberi. Uma ótima sexta-feira, né? Esperando então o pessoal aí pro Bar da Esquina. Meu abraço grande pra todos vocês. Também quero mandar um abraço grande pra minha amiga Fátima Maria Manfron. Sempre ligadinha com a gente. Ela tá oferecendo pra a Anataí. Acho que deve ser isso, né? Fátima, então, ligadinha com a gente. A Fátima fazia tempo que não pedia mais música aqui na nossa programação. Pediu sucesso de Renan Júnior, Hino do Bar. E a gente roda também, especialmente, para nossa querida Fátima Maria Manfron, sempre acompanhando a nossa programação. Vamos de Guilherme Santiago, então, na programação.
1: Mariana Fagundes!
2: Uau. Ai, que sonho!

0: está aqui, meu Deus.
1: Obrigado, lindona.
0: Eu sou muito fã de vocês.
1: Deus abençoe você e sua vida.
0: Ah, eu tô com Guilherme Santiago.

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2: Vamos de música de André Andrade na nossa programação, só por telefone. Depois tem música que vai pro nosso ouvinte especial, ligadinho com a gente, sucesso de Amado Batista. Vai embora. Por telefone.

Nota de falecimento à funerária São Luís. Juntamente com a esposa Regiane, enteados Janaína e André, juntamente com os demais familiares, com profundo pesar, comunicam o falecimento de João da Silva, com 67 anos. Seu corpo está sendo velado na capela mortuária municipal de Casca. Hoje, às 15 horas, culto, e logo após o seu sepultamento no cemitério municipal de Casca. Com pesar, noticiamos o falecimento de João da Silva, com 67 anos. 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

de todas as manhãs. Bom dia, bom dia, bom dia. Vamos com o pedido da nossa amiga Edith, ligadinha com a gente. Pediu aí de que vale ter tudo na vida, sucesso de José Augusto. Quero mandar um abraço também pro nosso amigo Wagner, lá de Lagoa Vermelha, ouvindo a nossa programação e oferece especialmente pro seu grande amor, a Rita. Abraço ao Wagner, a Rita, todo o pessoal de Lagoa Vermelha, sempre acompanhando a nossa programação. E o sucesso depois de Cleiton e Camargo, Vazio da Solidão. Bom dia pra você. Música.

vamos seguindo com a nossa programação. Um abraço especial lá pro pessoal de São Jorge ligadinho com a gente, também pessoal de Mule Eterno ouvindo a nossa programação. Abraço grande também, pessoal lá de Vacaria, nosso amigo Vaguinho ligadinho com a gente. Um bom dia pra você também, Vaguinho. Vamos de música, e essa vai pra minha querida amiga, a Manuela, garotinha Manuela, ligadinha com a gente, pediu aí sucesso com o Amado Batista. Quem é você?

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Sertaneja em destaque pra você. Grande abraço a você, nosso ouvinte de toda a nossa região, né? O pessoal ouve a gente aí pela internet, pessoal ouve a gente pelo site, pessoal ouve a gente pelo rádio. Enfim, grande abraço a você, que não importa onde ouve a gente, mas tá aí sempre acompanhando a nossa programação. Pessoal, aqui ó, é lá de Sananduva, meu amigo Albino e a dona Vilma. Abraço grande a vocês. Quero mandar aí um super beijo no coração. Obrigada pelo carinho, seu Albino e a dona Vilma, que estão completando 43 anos de casados. Isso aí, ó, 43 anos de casados. Abraço grande pra vocês, que Deus continue abençoando muito a vida de vocês. Obrigada sempre pelo carinho também que vocês têm aqui pela rádio. Sei que vocês muitas vezes não conseguem ligar, né? Mas estão sempre aí com o radinho ligado, acompanhando a nossa programação. Um abraço a todo o pessoal de Sananduva, nosso amigo Albino, nossa amiga Vilma, e parabéns pelos 43 anos de casamento. Vamos de beijinho doce? Vamos de sucesso das irmãs Galvão?

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Seguindo com a nossa programação, tem música aí. Falando de música bonita na programação da Amizade, tem essa, ó, Chitãozinho e Chororó, música que eu adoro, particularmente amo Chitãozinho e Chororó, então não podia deixar de dividir com você esse sucesso especial. Seu amor é minha estrada, Chitãozinho e Chororó, aqui pra você na programação da Amizade.

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0: Bruno e Marrone, essa história eu conheço. Obrigada pela companhia. Vamos de intervalinho comercial.
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0: aqui. Seguimos com a nossa programação pra você e com também o sucesso das bandas. Bandinha aqui na programação. Quero mandar um abraço grande a você, ouvinte, que nos ouve e vai acompanhar com a gente a banda Passarela. Quem é de boteco? Depois tem a Ana, lá de Linha Nalim. Nossa amiga Ana tá oferecendo especialmente para o esposo Getúlio, pro filho Rodrigo, pra nora Alexandra e também pra netinha, eles que estão vindo lá de Bento Gonçalves pra passar aí o feriado, né? Final de semana, então, aí juntamente com toda a família. Abraço ao nosso amigo Rodrigo, também Alexandra, dona Ana, seu Getúlio e toda a família, pessoal ali de Linha Nalim. Abraço grande pra vocês. Depois tem o amigo aqui na programação.
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Vamos de música pro nosso amigo lá de Tupanci do Sul, que tá ligadinho com a gente, nosso amigo Carlos Roberto Machado. Alô, pessoal de Tupanci do Sul, pessoal acompanhando a nossa programação nesta manhã. E o Carlos Roberto Machado pediu sucesso de Zezé de Camargo e Luciano, Coração Está em Pedaços. A gente roda pra você, Carlos Roberto. Obrigada pela preferência, todo o pessoal aí de Tupanci do Sul. Também o nosso amigo Jancélio tá oferecendo especialmente pra mãe, a dona Maria Cordeiro, e pra mim aqui da rádio. Muito obrigada sempre pelo carinho, tá bom, Jancélio? Abraço grande pra você. Depois tem Henrique Renner, Ao Lado de Deus. A gente também roda aqui na programação.

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0: 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Sucesso de Rainha Musical Chorando Álcool, depois do nosso momento mensagem.
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E a nossa mensagem de hoje aqui na programação especial é bem simples: ser feliz. É comum comentarmos o que acontece de ruim conosco. Incrível é que despendemos muito tempo relatando, com detalhes, aquele ocorrido. Reclamamos nas redes sociais, nos grupos de WhatsApp, reclamamos na sala de café da empresa, nas conversas com a família e os amigos. Quando ficamos indignados por algum acontecimento que se deu de forma totalmente contrária à nossa vontade, nós temos a capacidade de reprisar as nossas falas dezenas e dezenas de vezes. Basta que alguém nos cumprimente para começarmos a nossa ladainha. Soube do acidente? Viu a desgraça que a chuva provocou? Viu que eu estou com este problema novamente? Olha a minha situação. Por sermos assim tão repetitivos, quando não anunciadores de problemas ainda maiores, que logo nos deverão alcançar, é que não somos felizes. Será que neste mundo, do qual o próprio Mestre Jesus disse que teríamos aflições, é possível se ter um pouco de felicidade? Alguns somos tão fixados nos problemas que até alteramos a fala de Jesus, registrada pelo evangelista João, acrescentando: no mundo só tereis aflições. Não se dão conta de que Jesus aduziu: tende bom ânimo, eu venci o mundo. Proponhamo-nos, portanto, a sermos então felizes. Podemos começar criando o hábito de, a cada noite, anotar num caderno: pelo que devo me sentir grato ou me sentir feliz por este dia que vivi? Mesmo em dias ruins, nós veremos que podemos agradecer por estarmos vivos no planeta, por termos um teto sobre a nossa cabeça, por termos uma cama para dormir, pelo prato de comida que nos saciou a fome. Também pela fruta que saboreamos há pouco, pelo pedacinho de chocolate. São coisas simples, mas tão importantes. Podemos agradecer pela roseira que nós plantamos há um tanto tempo, por ela ter nos oferecido o seu primeiro botão. Podemos também agradecer pelo filho que nos abraçou apertado e segredou ao nosso ouvido: eu te amo. Podemos agradecer por termos sobrevivido à pandemia, por termos um emprego, embora ainda não tenhamos alcançado o patamar pretendido. Podemos também agradecer pela audição, pelo paladar, pelo tato. Já nos demos conta de que maravilha é o tato? Acarinharmos a rosa veludada, alisar o nosso pelo macio do cãozinho que está ao nosso lado, sentir o calor da mão que envolve a nossa em amizade. Quantas e quantas coisas boas acontecem nas nossas horas. O que parece é que batem na gente e não colam. São repelidas por nós. Tão bom seria se aprendêssemos a reviver esses 5 minutos de felicidade, celebrando e curtindo mais e mais. Como fala a canção, tantas vezes ouvida, recordar é viver novamente o amor, um momento feliz do passado. A saudade nos traz um sorriso, uma flor, um carinho que estava guardado. Ao abrir-se a cortina do tempo,
Que bom. O passado se torna presente. Foi feliz o poeta que disse recordar é viver novamente. Abramo-nos então para a gratidão e permitamo-nos reviver as coisas boas da vida. Lembrando e relembrando, vamos esmiuçando detalhes e logo aprenderemos como é simples ser feliz no simples, mesmo que seja por apenas alguns minutos. Na soma dos dias, então teremos tantas coisas para lembrar, coisas que nos fizeram sorrir ou rir descontraídos, coisas que nos alimentaram a alma, que adoçaram as horas, que massagearam a nossa alma feliz. Pensemos a respeito. Comecemos agora. Mudemos o nosso jeito.

Linda nossa mensagem de hoje. E com o tempo a gente vai entendendo realmente o que é importante, né? Na nossa vida, o que realmente tem significado e sentido. E é uma pena que muitas vezes nós aprendemos isso depois de muito tempo. Muitos de nós aprendem até no final da vida. Então não deixe para aprender tarde demais o que realmente vale a pena na nossa vida. O que realmente vale a pena ser vivido, ser sentido, ser valorizado. Porque muitas vezes valorizamos tudo aquilo que é de ruim, né? Frisamos, ah, eu tô com um problema aqui, um problema ali, ah, eu estou com a minha saúde assim, minha saúde desse jeito. Ah, porque nada pra mim dá certo, ah, porque tudo está difícil. Sim, muitas e muitas vezes vivemos dilemas na nossa vida. Mas talvez seja tempo de entender que as coisas mais belas e o que torna tudo mais simples e feliz é aquilo que muitas vezes não custa nada para nós. Abraçar o nosso filho, ouvir um eu te amo, entender a pessoa que muitas vezes está ali ao nosso lado como nosso melhor amigo, como alguém que pega na nossa mão e diz, eu estou aqui. Ser o porto seguro de alguém, né? Porque como diz a nossa mensagem, foi feliz o poeta que disse, recordar é viver novamente. Então, quantas e quantas coisas boas acontecem nas nossas horas, né? O que parece é que muitas vezes batem na gente e não colam, né? São repelidas por nós. Nós não deixamos entrar, não deixamos ver o potencial de tudo isso. E preferimos muitas vezes carregar aquilo que não faz bem à nossa alma e ao nosso coração. Então que possamos agradecer por cada coisa que muitas vezes pequenininha, mas de tão grande sentido se faz presente e se faz importante, para que a gente valorize mais a nossa vida. Então esta foi a nossa linda mensagem de hoje. É bem simples ser feliz. E realmente é, né? Nós temos muito, mas muito mais motivos para sermos felizes. É só a gente olhar ao nosso redor. Então, que essa nossa mensagem seja algo para você refletir, né? Algo para mim refletir, algo para todos nós, né? Refletir e viver do que realmente estamos vivendo e transformando a nossa vida. Estamos valorizando o que é importante ou somente aquilo que nós desejamos para nós? O que é importante para mim, tá tudo certo, né? Mas devemos olhar para o lado do outro, sentir, né, as diferenças e ver que o mais importante muitas vezes é algo bem simples e que a gente nem consegue enxergar. 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Nosso momento mensagem volta novamente segunda-feira. Abraço grande a você, ouvinte, que nos ouve essa parte da programação.

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0: Linha do tempo aqui na nossa programação para você. Nesta sexta-feira nós teremos sol e nuvens, anublado com chuva de manhã. Tarde com temporal e noite chuvosa. Temos uma previsãozinha aí de 15,8 milímetros para hoje, nesta sexta-feira. Também teremos para amanhã chuva forte de manhã, sol e diminuição de nuvens à tarde e noite com muitas nuvens. Temperaturas entre 18 e 23 graus. Amanhã, no sábado, temos uma previsão de 41 milímetros para amanhã, sábado. E para domingo, também chuva forte de manhã. Ainda chove no começo da tarde, mas as nuvens diminuem e o sol aparece. Temperaturas entre 15 e 18 graus. Essa foi a nossa previsãozinha do tempo para você. Quero deixar meu abraço grande para nossa amiga Mara, lá de Veranópolis, que tá ligadinha com a gente, acompanhando a nossa programação. Diz que ela é muito fã do Renan Júnior, pediu sucesso aí no do bar, mas eu já rodei. Mas eu deixo para você, Mara, minha querida. Renan Júnior é Preciso Amar. Depois tem o programa da Igreja Batista com o pastor Eliezer. Até mais, um ótimo final de semana.
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1: Graça e paz. Mais um dia que Deus nos dá a graça de adentrarmos na sua casa com a palavra de fé, uma palavra de esperança. Eu sou o pastor Eliezer, da igreja IBS, Igreja Batista Shalom, na cidade de Siriaco. 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Vamos ouvir agora a palavra de Deus e louvores.

graça e paz, amados. Deus abençoe. Estamos chegando à última sexta-feira desse mês. E aqui está o meu convite. Venha à presença de Deus nesse domingo. Venha entregar a sua vida ao Senhor Jesus. Venha deixar Ele ser o dono da tua vida. Amém? Eu sou o pastor da igreja IBS, Igreja Batista Shalom, na cidade de Siria. Venha conhecer a Deus, venha entregar a tua vida, a tua família. Amém? Referência, na frente do posto Avenida. Quero mandar um abraço aí pro Neves, pro Adão, estão ligados conosco, o Heitor Ouro. Amém? Deus abençoe. Tá? Essa é a nossa referência. Na Avenida, é bem na frente, a Igreja Batista fica bem na frente do posto Avenida. Venha. Eu quero dizer para você, eu sempre faço o abastecimento do meu carro ali no posto Avenida. Então, faça a sua parte também. Amém? Venha conhecer ao Senhor Jesus. A Igreja Batista está de portas abertas. Temos cultos na terça-feira, às 7 da noite. E também no domingo, em 2 horários. 5 da tarde e às 7 da noite. Amém? Quero trazer uma palavra de Deus. Nós encontramos no Salmo 128, que diz assim: bem-aventurado aquele que teme ao Senhor e que anda nos seus caminhos, pois comerás do trabalho das tuas mãos, feliz será e te irá bem. Amado, nesse domingo agora, eu quero fazer uma menção da palavra de Deus para abençoar a você, trabalhador, trabalhadora, a você que deseja o melhor, que deseja construir, que deseja gerar emprego, que deseja ter vida de Deus. Nós vamos fazer uma oração especial nesse domingo agora, nesse domingo, dia 1 de maio, por você, trabalhador. Você que pode, eu gostaria que você trouxesse sua carteira de trabalho. Amém? Vamos estar orando, declarando milagre, que não vai faltar emprego, haverá bênção de Deus chegando na tua casa. Amém? É sobre esse salmo: bem-aventurado o homem que teme ao Senhor. Tá? Traga a sua carteira de trabalho. Ah, pastor, mas não estou empregado. Mesmo assim, pela fé, traga a tua carteira de trabalho. Nós vamos estar orando. Você conseguiu entender isso? Nesse domingo, nós estaremos orando para que Deus abençoe você com um emprego abençoado. Ah, pastor, mas eu só estudo. Venha, e na hora da oração você vai também declarar: Senhor, eu quero ter uma profissão, eu quero conquistar algo. Amém? Nós vamos orar pela tua vida. Amém? Então, gravou, domingo você não pode faltar. Domingo é a bênção para o trabalhador, a bênção de Deus para a prosperidade naquilo que tu faz. Amém? Venha, eu tenho certeza que Deus tem um plano especial na sua vida e também na sua família. No nome do Senhor Jesus.

0: Senhor meu Deus, neste momento agora eu quero colocar a vida, Senhor, de todos que estão neste momento linkados comigo nesta oração, crendo, Senhor, no teu milagre, crendo, Senhor, na tua presença. Eu acredito, Deus, que hoje esta oração, meu Deus, estará entrando nesse coração e alertando esta família para domingo estar na Igreja Batista. Nós vamos estar orando juntamente com todos para que a bênção do Senhor prevaleça no local de trabalho, para que a promessa de Deus mantenha essa pessoa protegida, mantenha essa família assistida na vida financeira. Senhor Deus, se alguém tem alguns alvos a mais ainda esse ano e ainda tem medo que não dê certo, essa pessoa virá à tua casa. E desde já, Senhor, eu já declaro que até a caminhada dessa pessoa a ir à igreja já começará a ser abençoada. Eu creio em milagres, e o milagre de Deus estará esperando essa pessoa nesse domingo para viver o novo de Deus.
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De volta na Amizade, meio dia 17. Excelente tarde pra você. Obrigado pelo carinho da sua companhia, sua audiência nessa tarde de sexta-feira. Sexta-feira maravilhosa. Hoje, né? Um dia especial de primeira. 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Vamos seguindo com o melhor do sertanejo raiz aqui na programação da 107.3, né? Na sequência tem Leôncio e Leonel, meio-dia 17.

Saiu sucesso aqui na programação da Amizade, saudade me fez voltar. 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
0: Uma hora, 3 minutos, de volta aqui na programação da Amizade. Muito boa tarde pra você. Sexta-feira hoje, daqui a pouquinho tem o sextou, né? Hoje é uma sexta-feira especial, dia maravilhoso, né? Sempre, né? Só o fato de a gente acordar, levantar, tá vivo, tá bem, poder fazer aquilo que a gente precisa fazer, já é um dia maravilhoso, né? Gratidão, sempre ser grato, né? Por aquilo que a gente tem vivido, isso é muito especial também, né? Muito bem, meus amigos, vamos seguindo com o melhor da música aqui na programação da Amizade, sempre com muito sucesso por aqui, sempre os maiores sucessos. Deixa eu mandar um abraço aqui, meu amigo Vaguinho, lá de Muitos Capões. Obrigado pela audiência, né? Sempre acompanhando aqui a programação da Amizade, todos os dias ligadinho aqui na 107.3, né? Lá em Muitos Capões, mas aqui em Davi Canabarro também, né? Já que ele tá sempre na nossa audiência aí. Valeu, Vaguinho, abraço pra você aí, obrigado pelo carinho. Vamos seguindo, Julio Iglesias aqui na programação da Amizade.
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Sucesso do Céu e Cantos, agora 25, 24, melhor dizendo, faltando para as 2 da tarde. Na sequência tem sucesso aí do Pérola Negra. 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Pérola Negra na sequência, agora Céu e Canto.

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0: De volta na Amizade, agora tem banda Samarino, 11 faltando pras duas, a misturinha. Abraço pra você que tá ligado aqui na programação junto conosco.

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1: De volta aqui na Amizade, um abraço pra você que tá conosco aqui na programação, nesta sexta-feira, né? Agora 5, faltando para as 2 horas da tarde, mandar um abraço ao nosso amigo William, tá na audiência aí, né? E pediu a música da Luana Prado, pessoal da equipe Imobiliária e Planejados. Um abraço pra vocês aí, bom trabalho, né? Sempre ligados aqui na programação também. E aproveitando a deixa, né? Lembrar que no domingo tem semifinal lá em Montauri. Isso mesmo, lá em Montauri tem semifinal da Copa Integração e Davi Canabarro estará na semifinal, né? Na categoria livre às 18 horas e você é mais do que convidado para ir assistir, acompanhar esse jogo, acompanhar a transmissão, acompanhar o time, ir lá fazer sua torcida, né? E tudo mais, né? Já que Davi Canabarro está indo mais uma vez para a semifinal da Copa Integração. Se eu não estou enganado, é a terceira ou quarta consecutiva, né? Então, tá bem demais, né? Bem representado. E vamos ver se chega nessa final, né? A torcida é que possa chegar na final também. Tá bom, meus queridos? Um abraço especial ao pessoal da Mobiliari. Pediram música, a gente roda por aqui. Um abraço para vocês. Obrigado pela audiência.

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De volta na amizade, 2:04, na sequência o som do Everaldo Massa aqui na programação. Lembrando que daqui a pouquinho tem o sextou, né? A gente fez o sorteio do sextou do iPhone, a vencedora foi a Fernanda Pauleta, né? Ela e o Marcos, e o iPhone tá aqui na rádio. A gente vai preparar um dia pra fazer essa entrega, um dia que o Everaldo pode vir com a Manu e a Laura pra fazer a foto oficial, né? Colocar esse papo aqui ao vivo na rádio também, né? Vai ser bem bacana, bem legal mesmo, né? Everaldo Massa chegando por aqui, lembrando que tem Expo Lagoa, hoje tem Expo Lagoa, amanhã tem Expo Lagoa, domingo e segunda também. 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

0: obrigado, Deus, por essa família. Muito obrigado.
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2: O nome dela é Flash, hein?

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10: Estamos chegando no sextou. Deixa eu mandar um abraço aqui para dona Cristina lá de Arvorezinha, pediu música, né? Mandar um alô também para nosso amigo Lázaro, pro Maurício e pro Fábio. Pediu uma música do Zezé. Um abraço para vocês aí. Obrigado pela audiência. Vamos rodar sucesso por aqui, com certeza. Tem muita moda boa aqui no sextou, nesta maravilhosa sexta-feira, né? Sexta-feira especial. E a gente vai seguindo também, atualizando o recado dos nossos parceiros, né? Pessoal que divulga seus produtos e serviços conosco aqui na programação da 107.3. A gente fica muito feliz de ter você junto com a gente, né? 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Seguindo com música, seguindo com pedidos atuais.

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6: Volta na Amizade, voltamos por aqui, mandar um abraço aqui pro nosso amigo Loreno lá de Marau, um abraço aí, obrigado pela audiência, tá na lida, né? Limpando a casa, escutando a música, né? Um abraço pra vocês aí, obrigado pela audiência, nosso amigo Loreno, na companhia da Amizade, né? E também um abraço pro nosso amigo Lázaro, Maurício, Fábio, estão sempre na companhia. E a gente vai seguindo por aqui, trazendo recado dos nossos parceiros, né? 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Trabalho de excelência, diferenciado também. 6:03 PM, vamos seguindo aqui no Sextou, né? Trazendo para você João Bosco e Vinícius, um forte abraço.
1: Fala comigo!

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som do André Adriano aqui na Amizade, 3 horas 11 minutos. Excelente sexta pra você, 17 graus temperatura. Parece que vai chover, né? Parece, vamos ver, né? Mas o tempo tá se armando pra chuva. Um abraço pra você.

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0: Rio, né?
1: Eu sou da banda Coringão, aqui na programação da Amizade. Agora 3 horas e 27 minutos, sextou no ar na 107.3. Ótima tarde pra você. A gente vai seguindo por aqui com muito mais música boa, recadinhos dos nossos parceiros. 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É a De Dó Construtora e Incorporadora. 3 horas e 28 minutos. Chegando sucesso por aqui da Ana Castela.
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3:54, agora 6, soltando para as 4 horas da tarde. Vamos seguindo com o melhor da música aqui na programação. 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Um grande abraço ao Orley, um grande abraço a Diana, com certeza na audiência da Rádio Amizade nessa tarde também. 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Vamos seguindo com mais música por aqui. Mandar um abraço especial aqui, ó, nosso amigo Dilvar, que mandou um WhatsApp pra mim aqui. Ô, Dilvar, um abraço pra você aí, né? Amanhã tem jogo, né, do Davi Futsal, às 20 horas. Pessoal que quiser ingresso, fala com o Dilvar, né? Fala também com o Rogério, pessoal da diretoria, o Jepp também, né? Pessoal que tá aí sempre tem os ingressos pra fazer a venda, né? Ingresso, um precinho especial, né? Nesse sábado. Então aproveita, né? Às 20 horas, Davi Futsal e Giroá. Um grande jogo aí, com certeza também. E você, torcedor canabarrense e de toda a região que gosta de acompanhar o futsal, está convidado a acompanhar Davi Futsal no ginásio Raimundo Zaus amanhã às 8 horas também, né? 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Esse é o Fone Watts. Vamos lá, meu povo, vamos trazendo mais música por aqui. Na sequência aí, o sucesso do Fred Fabrício. Um grande abraço para você, uma excelente sexta-feira.

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8: Sabe aquele papo de bar? Dois amigos falando sobre amores mal resolvidos. Aquela pessoa que tá sofrendo, deprimida. Vem cá, meu amigo, meu caso é diferente. Eu até tô sofrendo, mas eu tô vivendo.

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Mano, sextou aqui na programação da 107.3. Vamos seguindo com muita música boa, serviços e informações. A sua participação é claro, sempre, né? Aqui no sextou, 4 horas e 20 minutos. Mandar um abraço especial ao pessoal que está na nossa companhia. 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Emuliterno, chegando o sucesso do grupo Nosso Balanço, agora 4h23.

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volta no Sextou, 4 horas 38 minutos. Excelente tarde pra você. Obrigado pelo carinho da sua companhia, da sua audiência. A gente segue junto por aqui com o sucesso da banda Pandora e Rosas. Mandar um abraço pro meu amigo Pecate, lá de São Jorge. Com certeza tá ligado aqui na amizade. Alô, Pecate, um abraço pra você. Obrigado pela companhia.

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1: De volta no sextão, 5 faltando para 5. 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Um abraço para todos os nossos parceiros também, né? Agradecer o carinho e a audiência. Segunda-feira, se Deus quiser, voltaremos. Um beijo no coração, fiquem todos com Deus. Já já nossa amiga Ângela te faz companhia no Querência. Um forte abraço, bom final de semana e até segunda, se Deus quiser.

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vamos nós aqui chegando na programação, agora 5:06. 5:06. Muito boa tarde para você. Ligado conosco, com muita alegria que nós chegamos, né, aqui na programação para a partir de agora seguir te fazendo companhia por aqui com sucesso gaúcho aqui na programação do Querência nesta tarde de sexta-feira. Sexta-feira, 9 de outubro, 19 graus a temperatura, né? Aqui em Davi Canabarro, começando a chuva neste momento, né? De novo, né? Mas é isso aí. Vamos seguindo em frente, então, com a boa música gaúcha que segue aqui na programação, como sempre nos finais de tarde. Sempre agradecendo o carinho da sua companhia, você que nos ouve aqui em Davi Canabarro, em toda a nossa região. Aonde quer que você esteja, vai aquele abraço do tamanho do Rio Grande. Você nos faz companhia por aqui, pede o teu sucesso gaúcho também. Manda tua mensagem no nosso WhatsApp. A gente roda a tua música gaúcha aqui na programação do Querência. Vamos seguindo então, vamos com música. A gente já ouviu na voz de Telmo de Lima Freitas, o Pedro Quebra. Vamos com o Serranos, o cantador de campanha. Depois, sucesso com o Sandro Oliveira na sequência. 5:08. E assim a gente vai seguindo em frente, né? Seguindo por aqui com muita alegria para finalizar bem mais uma semana. Então vamos que vamos por aqui com o sucesso gaúcho aqui na programação do Querência até às 19 horas.

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4: É, e de volta por aqui, seguimos então na programação agora 5:18, 5:18. A gente vai dando sequência por aqui na programação do Querência, né? Vamos seguindo com a boa música. A gente vai trazendo por aqui o sucesso gaúcho. Agradecendo sempre o carinho da sua companhia. Desejando pra você um ótimo final de tarde. E vamos seguindo então essa próxima música. Deixa eu mandar um abraço especial lá pro nosso amigo Doné. Ligado conosco lá em Siríaco. Sempre tá ligado aqui na programação do Querência, né? Sempre nos acompanha. Então vou mandando aquele abração especial lá pro nosso amigo Doné, pra sua esposa, também pra sua filha Eliana, né? Pessoal que estão ligadinhos conosco, né? Acompanhando aqui o Querência nesta sexta-feira. Tudo de bom pra vocês aí, a gente agradece sempre pela audiência. E essa próxima música que a gente roda é com ele mesmo, né? Nosso amigo Doné, da Cordiona, lá em Siríaco. A música Meu Pago. Então já vamos tocar essa música de interpretação aí do nosso amigo Doné. Então já vamos trazendo aqui na primeira, tá bom? Depois a gente roda sucesso aí do Porca Véia, pra quem pediu. Deixa eu ver aqui a música Homem do Campo, saudoso Porca Véia. É, oferecendo pra nós aqui da rádio, pra todos os ouvintes também. Tranquilo, então. Eu não tenho o nome aqui do gaúcho que pediu, mas não tem problema. Na sequência a gente roda essa música bonitaça também, né? Homem do Campo. Tá bom? Na primeira, tá aí. Na voz aí do nosso amigo Doné. A música Meu Pago. Agora 11:20, ótima. 17:20, né? 17:20. Aquele abração para você ligado, acompanhando também a programação aqui do Querência.

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e de volta por aqui. Vamos nós, seguindo em frente agora às 5h35. A gente vai seguindo por aqui, né? Trazendo a boa música e atendendo, claro, o seu pedido também. Deixa eu trazer aqui essa próxima música, atender o pedido da nossa ouvinte Luzia, lá em Lagoa Vermelha. Tá ligada conosco também, sempre nos fazendo companhia todos os dias. Oferecendo música para nós aqui da rádio e para todos os ouvintes. Tudo de bom. Aquele abração especial lá para nossa amiga Luzia. A gente roda já a música solicitada na voz aí do saudoso Clementino Zalza, o Xot Laranjeira. Então já vamos trazendo por aqui, né, o Xot Laranjeira e a música O Xot Antigo, na voz aí do Leonardo. Também a gente roda em seguidinha. E também já deixa eu aproveitar e oferecer essa próxima música aí, o programa de hoje, lá pro nosso amigo Alceu de Moraes, pra sua esposa Rosana, lá em Serafina Corrêa. Então, estão na nossa audiência também, né, em mais um final de tarde. Tudo de bom pra vocês aí, desejando também, né, desde já um excelente final de semana. Vamos oferecendo o programa de hoje pra vocês aí. Depois, pra nossa amiga Edite, aqui na Vica Nabarro, na nossa companhia. Aquele abração especial também para minha amiga Edite, aqui em Davi, tudo de bom aí, né? A gente vai trazendo já já a música bonita Criado em Galpão, já está programada aí na sequência, já vamos rodar aqui na programação também, tá bom? E assim seguimos, tá? Então na primeira o Xot Laranjeira e depois mais um Xot na sequência, né? Que é o Xot Antigo, na voz aí do Leonardo. Agora 5h36, um ótimo final de tarde pra você.

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É, e seguimos agora às 5h51, 9 minutos, né? Faltando para 6 horas. A gente vai dando sequência aqui no programa Querência. A gente vai seguindo, né, com uma boa música gaúcha para você que acompanha a programação, você na casa, no carro, no trabalho, enfim, né, para você da cidade, para você do campo. Aquele abração especial e seguimos juntos por aqui. 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

Vamos seguindo então, vamos com música, vamos com o sucesso aqui do Serranos, que é o pedido do Edenilson, ligado conosco, acompanhando também a programação, e a gente agradece pela sintonia. A música Cambichos, então já vamos trazendo por aqui, né, Cambichos na voz aí do Serranos. Depois também manda um abração especial lá pra nossa amiga Cristina, lá em Arvorezinha. Pessoal, estamos ligados, né, sempre com o rádio ligado, acompanhando também a programação. Então mando aquele abração lá pra Cristina, toda a turma lá em Arvorezinha. E vamos tocar Rosa Branca, sucesso aí com o grupo Cordiona. Na sequência a gente roda com certeza aqui na programação também. E também quero mandar um abraço aqui lá pra nossa ouvinte, a Marli, lá em Paraí, acompanhando direto também a programação, né, oferecendo música pro seu esposo, pra nós aqui da rádio, e oferece também pra todos os ouvintes. Tudo de bom pra vocês aí, toda gauchada lá de Paraí. Vamos ver se eu encontro aqui essa música. Não sei se eu consigo encontrar ela aqui por esse nome, mas se eu não encontrar, vamos oferecendo a Rosa Branca também, que é uma música bonitaça, né? Bonita por demais. Aí a gente oferece pra vocês aí também. Tá bom? E assim seguimos. Tá aí na primeira, então, sucesso Cambichos. Depois, grupo Cordiona na sequência.

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0: Olá, meu amigo. Olá, minha amiga ouvinte. Eu sou o Padre Ezequiel. Esse é o momento de despertar para o amor. Eu queria falar hoje sobre liderança. Você se considera um líder? Você é uma pessoa que lidera, sim ou não? Algumas características da liderança são as seguintes. Uma delas é o poder de decisão rápido e firme que o líder tem. Você sabe que muitas pessoas são indecisas. Indecisas em coisas pequenas, básicas, do dia a dia. Por exemplo, mães, pais, enfim, situações que são demoradas para tomar a decisão. O líder, normalmente, ele tem decisões mais rápidas e ele tem decisões firmes. O líder não só trabalha com um objetivo definido, como também ele já, na mente dele, ele tem um plano definido para atingi-lo. Uma outra característica é a autoconfiança. A autoconfiança é muito importante para quem quer liderar. O principal motivo para a indecisão é a falta de confiança. Uma pessoa indecisa, ela é insegura. Por isso, aqui não é só pensar nos outros, no líder da empresa, mas você, na tua casa. Você demora muito para decidir as coisas e o problema está aí e a decisão precisaria ser tomada e você não toma essa decisão. Então veja que ali pode haver insegurança. Todo líder se destaca por ter autoconfiança, iniciativa, segurança. Também a liderança dispõe de imaginação, entusiasmo. O líder é quem entusiasma os outros. Tem autocontrole e também tem uma personalidade agradável. Tem capacidade de concentração, tem capacidade de tolerância. Por isso, quando você pensa em você mesmo, em você mesma, pense se você tem essas características. Uma outra coisa é que também o líder, ele tem a capacidade de convencer as pessoas para que elas assumam responsabilidades conjuntas para chegar a um objetivo. Isso se aplica na empresa, no futebol, enfim, na igreja, na política, se aplica em todo lugar. O líder, ele tem capacidade de convencimento, não porque ele tem lábia só. Não, porque ele transmite uma confiança e as pessoas se agregam ao redor dele para atingir o objetivo. A partir disso, pense se você tem características de liderança ou não. Deus Pai de amor e de bondade, fonte da bênção, dignai-vos abençoar os vossos filhos e filhas. Abençoai com vosso amor a sua família, as suas casas, o seu trabalho. Abençoai as crianças, abençoai os jovens, abençoai os idosos e doentes. Abençoai a todos com a vossa graça, com o vosso amor. Sustentai-os para que vivam em abundância. Em nome do Pai, do Filho, do Espírito Santo. Amém.
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9: O Senar está com inscrições abertas até o dia 24 de novembro para o processo seletivo dos cursos técnicos de nível médio. Os cursos são de graça. Para se inscrever, você pode acessar etec.senar.org.br/processo-seletivo. São mais de 4 mil vagas para os técnicos em agricultura, agronegócio, agropecuária, cafeicultura, florestas, fruticultura, segurança do trabalho no agro e zootecnia, sendo 7 desses cursos na modalidade à distância e 5 na presencial em 20 estados. Outras 20 vagas estão disponíveis para especialização técnica presencial em sistemas de produção de animais ruminantes no Centro de Excelência do Senar em Bovicultura do Corte, em Campo Grande, Mato Grosso do Sul. Todos os cursos do Senar são destinados a produtores rurais, familiares e colaboradores de produtores, que também têm prioridade na seleção, mediante a apresentação de documentos que comprovem a atividade rural. As vagas não preenchidas por esse público são disponibilizadas ao público em geral. Da Rádio Agência CNA Senar, Estevão Damásio.
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de volta por aqui. Vamos nós, seguindo em frente, 6:11. A gente vai dando sequência aqui no Querência. E, claro, dando uma passadinha na previsão do tempo, né? Vamos conferindo aqui a previsão aí para o final de semana. Então, vamos conferindo aqui para amanhã. Amanhã, sabadão, chuva, né? Chuva forte de manhã. Temperatura mínima de 18, a máxima de 23 graus. Com previsão de 42 milímetros de chuva para amanhã, sábado, né? Então tá aí mais chuva sendo prevista a princípio. Para domingo, chuva também, né? Chuva forte de manhã, ainda chove no começo da tarde. Depois as nuvens diminuem, o sol aparece. Temperatura mínima de 15, máxima de 18 graus. Previsão de 15 milímetros de chuva para o próximo domingo. E para segunda-feira, sol o dia todo com nuvens e pode ocorrer também alguma pancada de chuva. Temperatura mínima de 14, máxima de 17 graus, com previsão de 2 milímetros de chuva para a próxima segunda-feira. 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

vamos seguindo então com música. Vamos com o sucesso dos Mirins. Essa música foi solicitada também. O que tem a Rosa? Então, pra quem ligou e pediu aí só pra ouvir, o que que tem a Rosa, né? Vamos rodar aí com os Mirins. Agradecendo aí pela companhia. Também já mando um abração aqui lá pro nosso amigo Ivo Nunes, lá em Passo Fundo. Tá na audiência aqui do Querência neste finalzinho de tarde, né? Então mando aquele abração especial lá pro seu Ivo Nunes. Valeu pela audiência. Na sequência já vamos tocar música bonita na voz aí do Crioulo dos Pampas. E assim seguimos, agora 6 horas, 15 minutos.

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de volta por aqui, vamos dando sequência na programação, agora 6h33. 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

vamos seguindo então e fazendo também um convite que a comunidade Nossa Senhora Aparecida de Ibiraiaras, juntamente com o Conselho e os festeiros Danilo e Roquita Dalla Giacomassa, Vanir Tonin e Marlisa Non, convidam para a festa em honra à padroeira, que será realizada no dia 12 de outubro. Programação 10 horas, chegada da cavalgada. Às 10h30, missa festiva com consagração das crianças. Meio-dia, almoço com churrasco, saladas e bebidas diversas. E à tarde, tem matinê com o musical Calmon. Reservas de churrasco e mesas com Robertson Cristianetti. Telefone é o 54-999-17-6616. E com Moisés Marquezine. Telefone é o 54-999-63-8936. Tá bom? Então participe, né? Na próxima segunda-feira, dia 12 de outubro, feriado aí, a grande festa então na comunidade Nossa Senhora Aparecida de Ibiraiaras. 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

E assim a gente segue em frente por aqui, o tempinho vai passando e nós seguimos na sua companhia, levando até você a boa música. Walter Moraes canta nos fandangos do meu pago. Depois, música com Teixeirinha na sequência. Agora 6 horas, 38 minutos.

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É, e de volta por aqui, agora 5 minutos, faltando para as 19 horas. E nós vamos chegando ao final aqui de mais um programa Querência. Vou ficando por aqui, deixa meu abraço. Fica a música tocando aí com os mirins, que é o pedido do nosso amigo Beto, lá em São Domingos do Sul. Ligado conosco, né? Prestigiando também a programação aqui do Querência. Fica meu abração aí, a gente vai deixar tocando aí sucesso dos mirins. E a programação vai seguindo por aqui, eu volto amanhã. Amanhã, sabadão, 6 horas da manhã, se Deus quiser, estaremos por aqui. Né? Abrindo a programação da Amizade FM. Tá bom? Agradeço o carinho da sua companhia, a sua participação também. Uma ótima noite pra você. Até amanhã.

0: frente aberta, de oito esteio e quinchado, que se golpeou.
1: Olá, boa noite.
2: Boa noite para você que nos acompanha em todo o país.
1: Sexta-feira, 9 de outubro de 2026.
2: Vamos aos destaques do dia.
1: Preço dos combustíveis.
2: Impostos federais sobre a gasolina são zerados por 30 dias e desoneração do etanol é prorrogada.
1: Medidas incluem subvenção ao óleo diesel e fiscalização contínua. Thaís de Araújo.
3: Com a decisão, fica zerada por 30 dias a cobrança dos impostos PIS, COFINS e CID sobre a importação e a comercialização de gasolina.
2: Santuário de Aparecida espera mais de 500 mil fiéis nas celebrações da Padroeira do Brasil.
1: Movimentação de peregrinos e visitantes deve injetar mais de 3 bilhões e meio de reais na economia.
2: E a Polícia Rodoviária Federal intensifica a fiscalização nas rodovias. Luciana Colares de Holanda.
4: Os corredores rodoviários de São Paulo e do Pará ganham atenção especial em direção ao Santuário Nacional de Aparecida e ao Círio de Nazaré.
1: Segunda-feira é Dia das Crianças. E quem vai comprar presente de última hora deve ficar atento.
2: Em Metro alerta para cuidados na escolha dos brinquedos. Márcia Fernandes.
5: Segundo o Inmetro, um dos cuidados importantes é observar o selo que indica se o presente corresponde à idade da criança. É preciso observar também se há peças pequenas ou produtos tóxicos na composição.
1: Hoje na apresentação da Voz do Brasil, Luciano Seixas e Mariana Jung.
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1: Na próxima segunda-feira é dia de Nossa Senhora Aparecida, padroeira do Brasil.
2: E a Polícia Rodoviária Federal já está nas rodovias com operações de fiscalização e orientação aos condutores.
1: Com atenção especial para as estradas do interior de São Paulo, onde acontecem romarias em homenagem à Nossa Senhora Aparecida.
2: E também no estado do Pará, com as celebrações do Círio de Nazaré.
1: Com a movimentação, haverá reforço de policiamento para prevenir acidentes graves e aumento da criminalidade.
4: Todas as rodovias federais do país terão reforço na fiscalização entre 9 e 12 de outubro. E os corredores rodoviários de São Paulo e do Pará ganham atenção especial por causa da grande mobilização em direção ao Santuário Nacional de Aparecida e ao Círio de Nazaré. A Polícia Rodoviária Federal vai ampliar o policiamento nos dois estados com emprego de policiais de diferentes regiões, que vão atuar na fiscalização de trânsito com foco no controle de velocidade e nas condutas que possam aumentar os riscos de acidentes. E a PRF faz recomendações aos romeiros e motoristas, como detalha Natália Guimarães, da Comunicação Social da Polícia Rodoviária Federal.
6: Aos romeiros, a orientação é de usar roupas claras, materiais refletivos, deslocar no sentido contrário da via e mantendo distância dos veículos. Os ciclistas devem utilizar o capacete, se deslocar no fluxo dos veículos e manter distância deles. Aos motoristas, a atenção é redobrada, principalmente em trechos com presença de romeiros e ciclistas, evitando o excesso de velocidade, o uso do celular no volante e, claro, se beber, não dirige.
4: Em São Paulo, uma das novidades da operação será o emprego de drones no apoio ao trabalho. Os equipamentos vão ampliar a capacidade de observação das rodovias e pontos de maior concentração de pedestres e veículos. A operação também vai contar com o apoio de um helicóptero e, em caso de emergência, ligue 191. Reportagem Luciana Colares de Holanda.
2: E o Santuário Nacional de Aparecida, no interior de São Paulo, se prepara para receber uma multidão de devotos na próxima segunda-feira, dia dedicado à padroeira do Brasil.
1: De acordo com o Ministério do Turismo, mais de 500 mil fiéis são esperados para as celebrações e o feriado prolongado deve movimentar cerca de 3 bilhões e 590 milhões de reais na economia da região.
2: Neste ano, a rota de peregrinação Caminho da Fé, que termina no Santuário de Aparecida, passa a ser reconhecida por lei como rota turística nacional, com o objetivo de estimular o turismo religioso, cultural e rural.
1: Para quem vai à região, a recomendação é redobrar a atenção nas estradas, que recebem grande número de romeiros a pé e de bicicleta.
2: Centenas de estudantes e pesquisadores tiveram seus trabalhos interrompidos pelo incêndio que atingiu laboratórios da Universidade Federal de Pernambuco na noite da última quarta-feira.
1: A Polícia Federal instaurou um inquérito e iniciou a perícia para apurar o caso.
2: Por conta do episódio, a CAPES, Coordenação de Aperfeiçoamento de Pessoal de Nível Superior, anunciou a prorrogação de bolsas e apoio para a retomada das pesquisas em outras instituições.
1: No local será erguida uma nova estrutura com 7 mil metros quadrados e recomposição total dos laboratórios.
7: A nova estrutura que será erguida na Universidade Federal de Pernambuco terá cerca de 7 mil metros quadrados, mais que o dobro da área do prédio atingido pelo incêndio. A previsão é que a obra comece após a conclusão da perícia e das investigações sobre o ocorrido. Também será feita a recomposição dos equipamentos dos laboratórios atingidos. O ministro da Educação, Leonardo Barchini, esteve na universidade para acompanhar de perto a situação.
8: A minha vinda aqui, primeiro, para prestar solidariedade aqui à comunidade acadêmica da universidade, em especial aos professores, aos cientistas, aos estudantes que faziam suas pesquisas aqui no prédio, e tudo aquilo que for necessário nós faremos para que os prejuízos sejam os mínimos possíveis, principalmente o prejuízo na pesquisa e principalmente no bem-estar dos estudantes.
7: No local atingido, funcionavam laboratórios de diferentes áreas, como fármacos, genética e inovação terapêutica. Nesses espaços, estavam em andamento pelo menos 200 trabalhos acadêmicos. A CAPES anunciou que, com o incêndio, as bolsas de pesquisadores serão prorrogadas pelo tempo necessário à continuidade dos trabalhos. Estudantes de doutorado e mestrado poderão dar andamento às pesquisas em instituições estrangeiras e nacionais, em parceria com a UFPE. A Polícia Federal está investigando as causas do incêndio. Foi instaurado inquérito e iniciados os trabalhos de investigação e perícia. Por enquanto, o trabalho é feito com a ajuda de robôs e drones, já que as condições do prédio ainda não permitem a entrada dos peritos. A ideia é identificar a origem do fogo e reconstruir a dinâmica do incêndio. Reportagem Graziela Mendonça.
2: Abastecer o carro deve ficar mais barato a partir desse mês.
1: O governo federal zerou os impostos sobre a gasolina por 30 dias e ampliou os subsídios ao etanol e ao diesel importado.
2: As medidas buscam conter a alta dos combustíveis gerada pela crise internacional do petróleo, em razão dos conflitos no Oriente Médio.
1: Além dos subsídios, postos e distribuidoras passam por fiscalização reforçada para garantir que a redução chegue ao consumidor sem abusos.
3: Com a decisão, fica zerada por 30 dias a cobrança dos impostos PIS, COFINS e CID sobre a importação e a comercialização de gasolina. Esse período pode ser prorrogado. No caso da gasolina, o desconto será de 89 centavos por litro. Também foi prorrogada a desoneração do etanol hidratado, de 19 centavos por litro. Além disso, foi anunciada uma subvenção extra aos importadores de óleo diesel. Agora, eles passam a receber R$ 1,40 por litro a mais, além dos R$ 2,12 que já estavam em vigor. O montante que deixará de ser arrecadado será compensado com receitas extraordinárias do petróleo da União. O ministro do Planejamento e Orçamento, Bruno Moretti, explica os impactos das medidas.
9: Isso vai trazer ainda mais tranquilidade para a garantia de abastecimento interno para a nossa oferta e de estabilidade de preço. O custo, repito, dessa subvenção vai no valor de 1,6 bilhão por esse período de 30 dias.
3: Também foi apresentado um balanço da Operação Carga Pesada, que fiscalizou os preços praticados nos postos de combustíveis. Na primeira fase da operação, foram fiscalizados 11.140 postos e 463 distribuidoras. Já na segunda fase, foram realizadas 676 ações. O secretário nacional de consumidor do Ministério da Justiça e Segurança Pública, Ricardo Morishita, afirmou que o trabalho de combate às práticas abusivas continuará.
10: Foram realizadas 271 medidas nessas duas semanas e meia pela Senacom, sendo compreendidas 142 notificações, que é o acompanhamento e monitoramento de preço documentado mas também 129 processos administrativos sancionatórios, onde há uma acusação formal sobre a elevação dessa margem de preço. Essas medidas vão continuar, elas são de natureza permanente e a gente espera cada vez mais encontrar uma normalidade ou pelo menos uma adequação.
3: As ações buscam conter a alta dos preços dos combustíveis provocada pelo conflito no Oriente Médio. O preço do petróleo passou de 100 dólares por barril, mais de 40% acima do valor registrado antes da guerra. Com locução de Thaís de Araújo, reportagem Márcia Fernandes.
2: Pois é, e abastecer o veículo com etanol ou diesel no Brasil vai além da escolha na bomba. Movimenta uma ampla cadeia produtiva, gera empregos e tem impacto na renda no país.
1: Com mudanças recentes no percentual de biocombustíveis misturados à gasolina, os motoristas também exercem papel fundamental na fiscalização, podendo denunciar irregularidades.
2: Confira na reportagem de Luana Karen.
11: Os carros ainda eram raros nas ruas quando o etanol começou a ser pesquisado no Brasil. Era a década de 1920 e a ideia era reduzir a dependência do petróleo que vinha do estrangeiro. Mas foi na década de 1970, com o encarecimento dos combustíveis fósseis após sucessivas crises, que surgiu no Brasil o Programa Nacional do Álcool, o Proálcool. Como explica o professor de Química da Universidade de Brasília, Paulo Anselmo Soares.
12: Na década de 70, quando tem aquelas crises do petróleo, e aí a gente tem várias iniciativas, uma delas é o etanol, mas a gente teve outros também, como o carvão vegetal, também teve a iniciativa do óleo e o biodiesel para substituir o diesel de petróleo.
11: Atualmente, o Brasil produz etanol anidro, que é misturado à gasolina, e etanol hidratado, disponível diretamente nos postos de combustível. Desde 1º de agosto, a mistura de etanol anidro à gasolina passou de 30% para 32%. Já o biodiesel está disponível apenas na mistura com o diesel. Em cada litro de diesel, está autorizada a adição de 15% de biodiesel. O professor Paulo Soares, da UNB, explica que a maior parte da matéria-prima para a produção do biodiesel vem da soja.
12: 70, 75% que vem da soja. Aí temos mais um pouquinho aí que vem de outras commodities agrícolas, como, por exemplo, o caroço de algodão. Mas a gente também tem o processamento aí de um monte de resíduos do frigorífico.
11: A diretora do Departamento de Biocombustíveis do Ministério de Minas e Energia, Lorena Mendes de Souza, destaca que o uso de biocombustíveis reduz impactos ambientais e movimenta toda uma indústria nacional criada em torno das produções de etanol e biodiesel.
13: Porque eles são uma das principais ferramentas que a gente tem para reduzir emissões de gás de efeito estufa. Mas, na verdade, eles acabam fazendo muito mais do que isso. Fortalecem a segurança energética, a segurança do abastecimento. Acaba gerando emprego, renda, desenvolvimento em todas as regiões do país.
11: No Brasil, a Agência Nacional do Petróleo, Gás Natural e Biocombustíveis, ANP, é o órgão responsável por definir as especificações dos combustíveis e também por fiscalizar a qualidade de toda a cadeia de abastecimento. O consumidor também pode contribuir para a identificação de possíveis irregularidades, fazendo denúncias no telefone da ANP, o 0800 970 0267. Reportagem Luana Karen.
1: Atenção, pescadores artesanais de todo o país. Foi ampliado o prazo para solicitar o seguro defeso.
2: Agora, os trabalhadores podem fazer o pedido entre 30 dias, pedido 30 dias antes e até 90 dias depois do início do período de restrição da pesca. A mudança busca facilitar o acesso e garantir o benefício a quem tem direito.
1: O período é marcado pela pausa temporária na pesca para proteger a reprodução dos animais.
2: Além do novo prazo, o INSS confirmou o pagamento do quarto lote do seguro defeso para mais de 21 mil pescadores.
1: Os depósitos acontecem entre os dias 13 e 17 de outubro. Para consultar a data exata da liberação, o trabalhador deve acessar o aplicativo da carteira de trabalho digital.
2: Se preferir, a consulta também pode ser feita pelo telefone pela central Alô Trabalho, no número 158.
1: Quem trabalha por conta própria encontra no acesso a novos clientes a oportunidade de aumentar a renda dos pequenos negócios.
2: E na semana do empreendedor, uma ferramenta gratuita conecta prestadores de serviço a demandas de órgãos públicos. É a plataforma Contrata Mais Brasil.
1: E ainda tem a possibilidade de crédito e renegociação de dívidas para pequenos empresários. Confira na reportagem.
14: Quem trabalha por conta própria sabe. Encontrar um novo cliente pode fazer diferença no fim do mês. Assim foi com Gutenberg, que presta serviços gerais em Pernambuco e conseguiu uma oportunidade de trabalho em um posto de saúde no Recife. A contratação aconteceu por meio do Contrata Mais Brasil, plataforma que aproxima pequenos negócios de órgãos públicos e envia ao empreendedor, pelo WhatsApp, avisos sobre oportunidades de contratação de acordo com a atividade e o município.
15: Eu identifiquei uma demanda que eu poderia realizar o serviço. Contactei o gerente, realizei a visita técnica. No outro dia já fui contratado, que foi para troca de película fumê, para colocar nas janelas do posto de saúde. Emiti a nota fiscal e o gerente já realizou o pagamento no Pix.
14: Desde o ano passado, o Contrata Mais Brasil registrou 68 milhões de reais em contratos firmados. Atualmente, há 602 oportunidades disponíveis para prestação de serviços. Nesta semana do empreendedor, marcada pelo Dia do Empreendedor, no último dia 5, a experiência de Gutenberg mostra como o acesso a oportunidades pode abrir caminho para quem já está pronto para trabalhar. Mas quem trabalha por conta própria também precisa de apoio para organizar o negócio. Sobre esses serviços, fala o ministro do Empreendedorismo, da Microempresa e da Empresa de Pequeno Porte, Paulo Henrique Pereira.
16: Quando um pequeno negócio consegue chegar a um novo cliente, isso pode representar mais renda, mais trabalho e uma oportunidade de crescimento. E hoje, já existem ferramentas disponíveis para ampliar essas possibilidades e também facilitar o acesso a crédito e outros serviços importantes para quem empreende.
14: Entre essas opções estão o Procred 360, linha de crédito para MEIs e microempresas, e o Desenrola MEI, voltado à renegociação de dívidas. Para conhecer essas e outras opções, basta acessar o portal do empreendedor no endereço gov.br/empreendedor. Reportagem Andressa Conde.
2: Segunda-feira é dia das crianças e quem vai comprar os presentes nesse final de semana precisa ficar atento com a qualidade dos brinquedos.
1: Desde setembro, o Inmetro tem realizado operações de fiscalização em todos os estados para averiguar se os produtos atendem aos requisitos técnicos e de segurança antes de chegar ao consumidor, inclusive nas vendas pela internet.
2: Confira os cuidados que você deve ter na hora das compras, na reportagem de Márcia Fernandes.
17: Na hora de escolher o brinquedo ideal para o Dia das Crianças, tem gente que leva em conta se o objeto vai ser divertido, se vai agradar o presenteado, mas é preciso ter atenção na escolha. Segundo o Inmetro, um dos cuidados importantes é observar o selo que indica se o presente corresponde à idade da criança. É preciso observar também se há peças pequenas ou produtos tóxicos na composição. Valnei Cunha é chefe da divisão de fiscalização do Inmetro. Ele explica que uma das principais medidas que devem ser tomadas é verificar se ele possui o selo de identificação da conformidade do Inmetro.
18: Quando um produto, ele é certificado pelo Inmetro, ele obrigatoriamente vai passar por vários ensaios, vários testes, para que possa caracterizar a segurança do uso desse produto.
17: O Inmetro destaca que é preciso ter cuidado também com os chamados squishes e slimes, brinquedos macios que muitas vezes imitam alimentos e possuem texturas atraentes. Diferente do que muitas vezes é divulgado nas redes sociais, esses materiais não podem ser aquecidos no micro-ondas, forno ou outras fontes de calor. Vale também a regra que deve ser seguida na escolha de qualquer brinquedo: observar a procedência, a faixa etária e as informações de segurança, como o selo. É o que aponta Valnei Cunha do Inmetro.
18: Quando você tem um brinquedo, ele apresenta o selo do Inmetro, o Inmetro está atestando que ele passou por vários ensaios para mostrar a qualidade e a segurança no uso daquele produto.
17: Outra dica importante é comprar sempre no mercado formal, evitando camelôs e feiras, um cuidado que o aposentado Antônio Elcio faz questão de tomar.
19: Eu compro sempre na loja, que é mais seguro, né? A gente vê selo de metro, vê tudo, né?
17: Daniel Carnaúba é diretor do Departamento de Proteção e Defesa do Consumidor. Ele destaca que o consumidor pode procurar órgãos competentes no caso de comprar um produto falsificado.
20: Primeiro, fazer uma reclamação direta para a loja ou para o site aonde ele adquiriu. É importante também que o consumidor reporte esse caso para os órgãos de defesa do consumidor, fazer uma denúncia para os PROCONs.
21: Empresas e estabelecimentos que comercializam produtos não regulamentados estão sujeitos a penalidades. Se o consumidor identificar um brinquedo falsificado ou sem o selo do Inmetro à venda, pode comunicar o caso à ouvidoria do Inmetro pelo telefone 0800-285-1818. Reportagem Márcia Fernandes.
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1: Imagine fazer uma viagem e ao invés de se hospedar em um quarto, você vai ficar numa cabine. Os corredores ganham outro nome, são decks. E pelas janelas do hotel flutuante, uma cidade diferente da costa brasileira no horizonte.
2: É chegada a temporada de cruzeiros, que vai de outubro a abril do ano que vem.
1: Os navios podem chegar a receber mais de 6 mil passageiros em uma só viagem.
2: A previsão dessa temporada é de mais de 830 mil leitos com diferentes roteiros.
1: E quem já viveu a experiência garante. Além da estrutura de lazer a bordo, viajar de cruzeiro é a oportunidade de conhecer vários destinos sem precisar desfazer as malas a cada parada.
23: Uma luz azul me guia, com a firmeza e os lampejos do farol.
24: Mais de 7 mil quilômetros do território brasileiro são banhados pelo mar, formando praias paradisíacas e paisagens de tirar o fôlego. E já que estamos falando de mar, que tal viajar por ele? No mês de outubro, abre oficialmente a temporada de cruzeiros no Brasil. Até abril, estão previstos 8 navios que vão oferecer 187 roteiros e 675 escalas. Os dados do Ministério do Turismo mostram um aumento de 24% em relação à temporada anterior. Viajar por diferentes destinos sem trocar de hotel, carregar malas ou abrir mão do lazer. Essa opção tem atraído cada vez mais gente e de todas as idades. É o que conta o Daniel Marrocos, especialista no segmento.
25: De melhor custo-benefício dentro de uma viagem, você já inclui a alimentação, hospedagem, deslocamento, todo entretenimento.

0: repetiu a viagem, mas na segunda vez fez uma surpresa para a esposa.
1: Achei que ia vir de navio, ela olhou para minha cara assim e disse, o que nós vamos fazer aqui? Eu disse, te acorda, mulher, nós estamos no navio de novo. Ela disse, eu não acredito. Aí foi uma emoção, tipo assim, resumindo, principalmente quem nasceu aqui no Acre, interior e tal, poxa, passar 5 dias no cruzeiro do Roberto Carlos, é como se estivesse no paraíso, como se estivesse no céu, né?
2: Eu te amo.
0: Além da estrutura de lazer, a possibilidade de conhecer várias cidades durante uma mesma viagem também atrai passageiros. O navio segue o roteiro previsto, enquanto os viajantes podem desembarcar para conhecer os destinos e retornar à mesma cabine no fim do passeio. A Lilian Feitosa também é fã desse tipo de turismo. Ela gosta do conforto de não precisar desfazer as malas cada vez que o navio atraca em uma nova cidade.
3: As paisagens são lindas, né? A gente pode conhecer vários locais sem você ter necessariamente que se hospedar naquele local. Você pode passar o dia, muitas vezes até 2 dias. Então é muito bom, é muito bacana. Eu acho assim, eu sou uma entusiasta de cruzeiros.
0: E para quem pensa em embarcar, a dica é comparar os roteiros, verificar quais serviços estão incluídos no pacote e calcular os gastos extras, como bebidas, excursões e outras atividades cobradas à parte. Assim, dá para escolher a viagem que combina com o orçamento e aproveitar a experiência de conhecer novos destinos sem precisar trocar de hotel a cada parada e curtir muito a vista do nosso delicioso litoral brasileiro. Eu sou a Raquel Mariano e até a próxima viagem.
4: Semana que vem, do alto mar, nós vamos direto para as serras de Minas Gerais.
5: A gente celebra o Dia do Patrimônio Cultural e Material, instituído pela Unesco, para falar de uma iguaria que está na mesa de muitos brasileiros, o queijo Minas.
4: Então, prepare o paladar e acompanhe a Voz pelo Brasil.
5: E essas foram as notícias do governo federal.
4: Uma realização da Secretaria de Comunicação Social da Presidência da República.
5: Com produção da empresa Brasil de Comunicação.
4: Fique agora com as notícias do Poder Judiciário e do Congresso Nacional. Boa noite.
5: Lembrando que segunda-feira, feriado nacional, não tem a Voz do Brasil. A gente volta na terça-feira. Boa noite, bom feriado.
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8: Presidente do STF, do CNJ, defende fortalecimento da magistratura e preservação das garantias constitucionais.
9: STJ define critérios para penhora de salário por dívidas não alimentares.
8: Parceria entre TSE e MEC vai levar educação política para as escolas brasileiras.
9: Boa noite, eu sou Marcela Luiz.
8: E eu sou Walter Lima.
9: O presidente do Supremo Tribunal Federal e do Conselho Nacional de Justiça, ministro Edson Fachin, participou nesta sexta-feira do encerramento da 22ª reunião do Conselho Nacional de Presidentes de Tribunais de Justiça, CONSEPRE. O evento ocorreu no Tribunal de Justiça do Paraná, em Curitiba.
8: Na ocasião, o ministro Fachin afirmou que a modernização do judiciário deve conciliar eficiência, independência judicial e respeito à Constituição. O ministro defendeu o fortalecimento da magistratura e a preservação das garantias constitucionais.
10: Valorizar a magistratura por transparência e sob regras bem informadas não se trata de defender corporações, trata-se sim de defender a qualidade da jurisdição que é cidadã e que o cidadão recebe.
9: Fachin destacou várias medidas adotadas para fortalecer o sistema de justiça, como o grupo de trabalho coordenado pelo desembargador Francisco de Oliveira Neto, para analisar propostas legislativas relacionadas à remuneração da magistratura.
8: O presidente do STF do CNJ também ressaltou o projeto de modernização do sistema de justiça, conduzido pelo Centro de Estudos Constitucionais do Supremo. A iniciativa reúne contribuições de 87 instituições para a formulação de propostas de aprimoramento do judiciário.
9: STJ decide que, em casos excepcionais, salários e outras verbas remuneratórias podem ser penhorados para pagar dívidas não alimentares, independentemente do valor recebido pelo devedor.
8: O entendimento foi firmado em recurso repetitivo. Fátima Uchoa.
2: A tese definida servirá para orientar juízes e tribunais de todo o país na análise de casos com a mesma questão jurídica. Ainda segundo o STJ, a penhora só será permitida quando frustrados outros meios de cobrança e, mesmo assim, deve sempre preservar o mínimo necessário para o sustento do devedor e da família dele. O relator ministro Raul Araújo afirmou que a obrigação de provar o comprometimento do sustento digno é do próprio devedor, que detém maior possibilidade de apresentar em juízo informações sobre despesas essenciais como moradia, alimentação, educação e saúde.
9: O Tribunal Superior Eleitoral e o Ministério da Educação fecharam uma parceria para levar educação política e o direito da cidadania às escolas.
8: O assunto passou a ser obrigatório na educação básica depois de uma mudança na Lei de Diretrizes e Bases da Educação Nacional, aprovada em julho. Vitor Struck.
11: O presidente do TSE, ministro Cássio Nunes Marques, e o ministro da Educação, Leonardo Barchini, firmaram compromisso de parceria para levar a educação política e o direito da cidadania às escolas de todo o Brasil. Os dois órgãos irão definir como esses conteúdos vão ser trabalhados. Temas como a história do voto e como as eleições acontecem devem entrar em discussão. O TSE vai fornecer material didático e indicar especialistas para apoiar professores e estudantes.
9: O Brasil tem 1.650.000 crianças e adolescentes em situação de trabalho infantil.
8: A Justiça do Trabalho está atenta e atua para combater esse tipo de exploração. Simone Moura.
12: A lei proíbe o trabalho antes dos 16 anos, exceto como aprendiz a partir dos 14. Os últimos dados do IBGE apontam mais de 500.000 de crianças e adolescentes nas piores formas de trabalho infantil, como as que oferecem riscos à saúde e ao desenvolvimento. Por isso, o TST e o Conselho Superior da Justiça do Trabalho reforçam a prevenção e o combate ao trabalho infantil em todo o país.
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9: Uma boa noite
8: e um bom fim de semana.
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14: Eu sou Paula Groba.
15: E eu sou Humberto Pinheiro.
14: E estes são os destaques de hoje do Jornal do Senado, que começa agora.
15: Votação em segundo turno da PEC sobre fim da escala 6x1 pode ter calendário acelerado.
14: Senado fica sem representantes da Constituinte pela primeira vez desde 1988.
15: Senadores discutem se suspensão de salário de agente público afastado por violência contra a mulher é constitucional.
14: Boa noite.
15: Boa noite.
14: O fim da escala 6x1, que pode garantir mais dias de descanso aos trabalhadores, avança no Senado.
15: Os senadores realizaram a terceira sessão de discussão da proposta em primeiro turno. E o calendário de votação em segundo turno pode ser acelerado. Repórter Pedro Pincer.
16: As duas últimas sessões devem ocorrer na próxima semana, quando também é esperada a votação em primeiro turno. A votação em segundo turno depende da aprovação de um requerimento de calendário especial, mais curto, que está sendo elaborado pela liderança do governo no Senado. O documento está em fase final de coleta de assinaturas e deverá ser apresentado na próxima semana. A líder do governo, Tereza Leitão, do PT de Pernambuco, acertou com o presidente da Casa, Davi Alcolumbre, que vai encaminhar o pedido. Ele disse que vai enviar o requerimento para votação no plenário logo que o receber. Se aprovado, o calendário especial poderá permitir a votação da PEC em dois turnos na mesma semana. Para o senador Paulo Paim, do PT do Rio Grande do Sul, o Senado deveria aprovar o texto por unanimidade. Segundo ele, nenhum parlamentar deveria querer ter no currículo um voto contra a redução da jornada.
17: Não podemos aceitar que alguém passe a vida inteira trabalhando 6 dias e descansando 1 dia. Chegou a hora da mudança. Não podemos aceitar jornadas que afastem pais, mães, filhos, netos e bisnetos. Não podemos aceitar que o trabalhador chegue à aposentadoria doente, cansado, sem forças para aproveitar a vida.
16: Uma PEC precisa ter ao menos 3/5 dos votos favoráveis nas duas votações, o que representa o apoio de pelo menos 49 senadores.
14: A senadora Zenaide Maia, do PSD do Rio Grande do Norte, também se manifestou a favor da redução da jornada de trabalho, que, segundo ela, é especialmente importante para as mães solo. De acordo com a parlamentar, essas mulheres precisam conciliar o trabalho, a educação dos filhos e a responsabilidade pelo sustento da família.
15: Ao citar que algumas empresas já adotam voluntariamente a jornada de 40 horas semanais, Zenaide Maia ressaltou que o fim da escala 6x1 também pode estimular o consumo, pois trabalhadores com mais tempo disponível teriam melhores condições de participar da economia.
18: Nós temos no Brasil 10.300.000 mulheres que são mães solo, ou seja, cuida dos seus filhos sozinhas. Essa mulher só tem o domingo para olhar seus filhos, para fazer sua feira, adoece qualquer ser humano normal, mentalmente, exaustivamente.
14: Na mesma linha, a senadora Leane Lemos, do PSB do Distrito Federal, afirmou que 57% das pessoas que seriam beneficiadas pela redução da jornada de trabalho são mulheres, que também enfrentam jornadas de trabalho doméstico e de cuidados com a família. De acordo com a parlamentar, desde 1935, a Organização Internacional do Trabalho fala em 40 horas como a carga ideal a ser alcançada por todos os países. Segundo ela, atualmente 50% dos países já adotam essa carga horária semanal.
15: Para Leane Lemos, a redução da jornada não significa necessariamente queda de produtividade e acrescentou ainda que há uma tendência mundial de buscar maior equilíbrio entre a vida profissional e a pessoal. Na avaliação da senadora, o fim da escala 6x1 pode beneficiar principalmente trabalhadores de menor escolaridade e em situação de maior vulnerabilidade.
19: Os mais afetados são aqueles que têm menor escolaridade, maior vulnerabilidade, analfabetos e pessoas com ensino fundamental incompleto. 91% das pessoas trabalham mais do que 40 horas semanais nessas condições.
14: Um projeto em análise no Senado prevê a suspensão da remuneração de agente público afastado por violência contra a mulher.
15: O texto está pronto para a votação na Comissão de Direitos Humanos, mas o relator considera que a medida pode ser inconstitucional. A reportagem é de Luísa Mello.
20: A proposta do senador Nelsinho Trade, do PSD do Mato Grosso do Sul, inclui a suspensão de salário de agente público enquanto estiver afastado por violência doméstica contra a mulher. O texto muda a Lei Maria da Penha com o objetivo de ampliar a proteção de mulheres vítimas de violência. A senadora Damaris Alves, do Republicanos do Distrito Federal, disse em plenário que é preciso revisar as políticas públicas de proteção feminina.
21: Nós temos mecanismo de defesa, proteção, e nós não estamos dando conta. O que está acontecendo? Nós vamos ter que parar tudo e a gente vai ter que rever a violência contra a mulher no Brasil.
20: A proposta está pronta para votação na Comissão de Direitos Humanos. O relator, Sargento Reginauro, do PSDB do Ceará, apresentou em setembro um parecer pela rejeição porque a considera inconstitucional. Segundo ele, seria uma espécie de punição antes da sentença definitiva.
14: A geração de parlamentares que ajudou a escrever a Constituição Brasileira de 1988 não terá mais representantes no Senado a partir de 2027.
15: A mudança marca uma transição histórica na Casa, que pela primeira vez desde a promulgação da Carta, não contará com nenhum constituinte entre seus integrantes. Repórter Rodrigo Rezende.
1: Depois de quase 40 anos da promulgação da Constituição Cidadã, em 1988, pela primeira vez em 2027, o Senado não terá entre seus integrantes pelo menos um representante que participou da Assembleia Constituinte na década de 80. O senador Renan Calheiros, do MDB de Alagoas, era um dos integrantes daquele colegiado, mas perdeu a eleição para Arthur Lira, do PP, e Marina JHC, do PSDB. Outro constituinte que deixa o Congresso a partir de 2027 é o senador Paulo Paim, do PT do Rio Grande do Sul. Ele não disputou as eleições de 2026. Paim destaca que a constituinte foi um dos marcos de sua carreira política.
3: Por decisão de um congresso de trabalhadores, liguei deputado federal constituinte, que escolhi um para ser deputado federal constituinte. Eu fui eleito pelo Rio Grande do Sul. Depois de 40 anos, deixarei o congresso.
1: No caso da Câmara dos Deputados, apenas um representante da constituinte de 1988 conseguiu mandato a partir de 2027. É o deputado federal Sérgio Brito, do PSD da Bahia.
22: Eleições 2026.
14: Quem não votou no primeiro turno e ainda não justificou tem até o dia 3 de dezembro para regularizar a situação. O pedido pode ser feito pelo aplicativo e-Título, pelo autoatendimento eleitoral, na internet ou presencialmente em qualquer cartório eleitoral. É necessário apresentar documento que comprove o motivo da ausência.
15: Quem não justificar ou não pagar a multa fica com o título irregular e pode ter restrições, como a impossibilidade de obter passaporte, tomar posse em concurso público e renovar matrícula em instituição pública de ensino. A multa é de R$3,51 por turno não votado. Quem não votar no segundo turno terá até 8 de janeiro de 2027 para justificar a ausência. Com edição de Paula Groba e trabalhos técnicos de Eliseu Caires, o Jornal do Senado fica por aqui. Acompanhe agora as notícias do Tribunal de Contas da União e da Câmara dos Deputados. Boa noite.
14: Uma boa noite e um bom fim de semana.
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24: Estão abertas as inscrições para a última edição do ano do Diálogo Público, promovido pelo Tribunal de Contas da União. O encontro será nos dias 11 e 12 de novembro, em Brasília. Gestores públicos municipais de todo o país podem participar. Durante os dois dias, serão realizadas oficinas, atividades de formação e troca de experiências sobre desafios enfrentados para melhorar a gestão pública. A programação também vai permitir que os participantes conheçam experiências de outros municípios e discutam soluções que podem ser aplicadas na administração pública. A iniciativa faz parte do programa Gestor Capacitado, programa do Tribunal voltado à capacitação de gestores. As inscrições estão abertas até 6 de novembro. 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
25: Plenário pode criar assentamentos agrícolas nas periferias das cidades.
26: Outubro Rosa alerta sobre prevenção e tratamento do câncer de mama.
27: Comissão aprova pena maior para feminicídio em situações específicas.

0: do Rio de Janeiro. O original da deputada Érica Hilton, do PSOL de São Paulo, torna mais rigorosa a punição para quem agredir mulheres com o objetivo de causar lesões, mutilações ou traumas em áreas como rosto, pescoço, cabeça, seios e genitália. Mas Laura Carneiro argumentou que o Código Penal já prevê como circunstâncias agravantes o motivo fútil ou torpe, o emprego de tortura ou outro meio cruel e a prática de violência contra a mulher. Isso já abrange o objetivo do projeto, segundo ela. O texto apresentado por Carneiro, segundo a relatora, busca modernizar a legislação, fazendo com que o feminicídio passe a ter total consonância com o crime de homicídio de mesma natureza, não deixando nenhuma brecha legal que possa resultar numa punição mais leve ao criminoso.
1: Boa parte dessas situações cruéis e covardes já encontram amparo e punição severa nas agravantes gerais, nas qualificadoras do nosso Código Penal, na Lei Maria da Penha. Ou seja, o sistema jurídico já reprova duramente essa violência. Então, nós adequamos nosso relatório, mudamos um pouquinho o texto da deputada Érica Hilton para dar um recado social ainda mais firme. É o Estado endurecendo a lei para dizer que a vida, a integridade, a dignidade das mulheres brasileiras não serão toleradas se forem violadas dessa maneira.
0: De acordo com o texto aprovado, a pena para o crime de feminicídio, que atualmente é de reclusão de 20 a 40 anos, será aumentada em um terço se o crime for cometido por motivo torpe ou fútil nas dependências de instituição de ensino ou por integrante de organização criminosa ultraviolenta, grupo paramilitar ou milícia privada. Hoje, o Código Penal já prevê esse aumento quando o feminicídio for cometido em outros casos, como durante a gestação, nos 3 meses posteriores ao parto, se a vítima é a mãe ou a responsável por criança, adolescente ou pessoa com deficiência de qualquer idade, contra pessoa menor de 14 anos ou maior de 60 anos, ou em descumprimento das medidas protetivas de urgência previstas na Lei Maria da Penha, entre outros. A proposta que aumenta a pena para o crime de feminicídio em determinadas situações ainda depende de análise pelo plenário. Da Rádio Câmara de Brasília, Paula Bittar.
2: Projeto de Fausto Pinato, do União de São Paulo, cria o programa Mulher Segura para prevenir o feminicídio por meio de um sistema de alerta precoce e sigiloso. Pelo texto, familiares, vizinhos ou serviços de saúde poderão informar sinais de risco e violência doméstica antes mesmo do registro de boletim de ocorrência.
3: De acordo com Fausto Pinato, a aproximação será feita de forma discreta em locais que a vítima já frequenta, como postos de saúde ou escolas dos filhos. Ele reforça que a medida busca agir antes da tragédia, oferecendo proteção, suporte psicológico e ações de autonomia financeira para as mulheres.
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5: Segurança Pública.
2: Gilvanda Federal, do PL do Espírito Santo, apresentou o projeto que aumenta as penas para o crime de estupro de vulnerável. O texto também prevê castração química como condição para benefícios na execução penal, mediante avaliação médica e decisão judicial.
3: O projeto de Gilvanda Federal também estabelece o uso de tornozeleira eletrônica por no mínimo 5 anos após a soltura de condenados por crimes sexuais. Para ele, a medida reforça a segurança de crianças e adolescentes, mantendo o devido processo legal.
2: Projeto de Pinheirinho, do PP de Minas Gerais, torna obrigatória a realização de campanhas educativas permanentes nas escolas públicas e privadas sobre a prevenção da violência contra crianças e adolescentes.

0: O deputado propõe foco especial no mês do Maio Laranja, com orientações para cada faixa etária.
1: Pinheirinho avalia que as denúncias são subnotificadas porque a maioria dos abusos acontece dentro do ambiente familiar. Ele reforça que a escola é essencial na identificação precoce dessas situações e defende a capacitação dos educadores para reconhecer sinais de violência.
0: Daniel Freitas, do PL de Santa Catarina, defende a aprovação da proposta que reorganiza o sistema de segurança pública para ampliar a integração entre União, Estados, Distrito Federal e municípios. O texto que cria o Sistema Único de Segurança Pública foi aprovado pela Câmara e está em análise no Senado.
1: Daniel Freitas entende que a medida pode tornar mais eficiente o enfrentamento ao crime organizado, com o planejamento conjunto e o compartilhamento de informações entre os órgãos de segurança das três esferas de poder.
0: Jadiel Alencar, do Republicanos do Piauí, apresentou o projeto que obriga provedores de serviços digitais a comunicar às autoridades situações que indiquem risco concreto e grave à vida ou à integridade física. A medida alcança também informações de sistemas de inteligência artificial.
1: Segundo Jadiel Alencar, a proposta determina que situações de risco identificadas pelas plataformas sejam analisadas por uma pessoa antes da comunicação às autoridades. Ele aponta que o objetivo é prevenir ameaças, mas sem permitir vigilância generalizada ou decisões baseadas apenas em sistemas automatizados.

0: apresente a justificativa médica em até 5 dias úteis. O objetivo é garantir o direito dos alunos que precisarem se ausentar por motivos médicos. O projeto foi aprovado com alterações feitas pelo deputado Beto Preto, do PSD do Paraná, que afirma a necessidade dos exames e aulas gratuitas.
1: Há uma completa pertinência daqueles alunos que, eventualmente, nos cursos de formação de condutor, eventualmente fiquem doentes ou não possam comparecer, que eles, de alguma forma, possam ressarcir estas aulas sem a necessidade de pagamento de novos volumes financeiros.
0: As regras para habilitação mudaram em 2026. Atualmente, as aulas teóricas são obrigatórias, mesmo que o curso teórico possa ser feito online. Já as aulas práticas e os exames são feitos de forma presencial, como o de aptidão física e mental, a avaliação psicológica, o exame teórico e o prático. Agora, o projeto será analisado pela Comissão de Constituição e Justiça e, caso aprovado, será encaminhado ao Senado. Da Rádio Câmara de Brasília, Raquel Queui.
2: Consumidor. Áureo Ribeiro, do Solidariedade do Rio de Janeiro, defende a criação do rótulo digital acessível em embalagens de produtos de consumo contínuo. Segundo o deputado, a ideia é incluir um QR Code nas embalagens para direcionar o consumidor a uma página com a íntegra das informações do rótulo.
3: Áureo Ribeiro acrescenta que a ferramenta permite o uso de recursos como leitura por voz e ajuste de fonte e contraste no celular, o que, segundo ele, beneficia idosos e pessoas com deficiência visual. Para o deputado, a novidade garante autonomia nas compras.
2: Celso Russomano, do Republicanos de São Paulo, apresentou o projeto que obriga fabricantes a produzir papel higiênico capaz de se dissolver rapidamente em contato com a água. O objetivo é facilitar o descarte pelo vaso sanitário sem causar entupimentos nas tubulações e redes de esgoto.
3: Pela proposta, o papel higiênico terá de se desfazer na água em até 30 segundos depois da descarga. Celso Russomano avalia que a medida pode reduzir o volume de resíduos enviados à coleta de lixo e aos aterros sanitários.
2: Previdência. Diego Andrade, do PSD de Minas Gerais, é autor da proposta que permite a manutenção temporária do Bolsa Família para quem conseguir emprego com carteira assinada e renda de até 3 salários mínimos. A ideia é facilitar a entrada desses beneficiários no mercado de trabalho.
3: Diego Andrade argumenta que a medida reduz o receio de perder o benefício ao aceitar um emprego formal. Pelo projeto, o empregador deve informar a contratação aos sistemas oficiais e depositar o valor correspondente ao benefício durante o período previsto na proposta.
2: Saúde. A campanha Outubro Rosa já está em curso em todo o país para conscientizar a população sobre a importância da prevenção e do tratamento precoce do câncer de mama e de colo de útero.
3: A repórter Silvia Munhato ouviu a procuradora adjunta da Secretaria da Mulher da Câmara sobre os desafios de levar assistência às mais de 78 mil mulheres que devem ser diagnosticadas com câncer de mama somente neste ano.
4: Outubro é o mês de conscientização sobre a prevenção e tratamento do câncer de mama e também do câncer de colo de útero. É o Outubro Rosa. A deputada Flávia Moraes, do MDB de Goiás, procuradora adjunta da Secretaria da Mulher da Câmara dos Deputados, afirma que já ocorreram muitos avanços na legislação, como a fixação de prazo de 30 dias para a realização de exames após a consulta inicial e de 60 dias para o início do tratamento de qualquer tipo de câncer após o diagnóstico. Flávia Moraes citou as projeções do Instituto Nacional de Câncer para o câncer de mama no triênio 2026-2028.
5: A previsão do INCA para esse ano é de mais de 78 mil novos casos no Brasil. No meu estado de Goiás, mais 2.150 casos, novos casos também. Então a gente tem uma preocupação muito grande de poder ter esse diagnóstico precoce.
4: A deputada explicou a importância da prevenção para as mulheres e para o Sistema Único de Saúde.
5: Quando o paciente é diagnosticado no estágio mais avançado, o custo para o sistema é muito maior. E o que a gente tem hoje é mais de 50% dos diagnósticos são tardios. Então a gente precisa investir na prevenção. O colo de útero também é outro tipo de câncer. Tem uma janela de mais de 5 anos. Então é possível que esse paciente, se ele fizer de 2 anos em 2 anos a prevenção bem feita, ele dificilmente vai ter essa lesão avançando para um câncer.
4: Flávia Moraes disse que ainda há muito o que fazer, porque muitos estados não têm conseguido cumprir os prazos legais. Da Rádio Câmara de Brasília, Silvia Minhato.
2: Antônio Andrade, do PSDB do Tocantins, votou favorável ao projeto aprovado no Congresso e transformado em lei, que permite manter em 2026 incentivos tributários destinados a ações de combate ao câncer e de atendimento às pessoas com deficiência.
3: A proposta inclui as medidas entre os casos que ficam fora das limitações fiscais previstas. Antônio Andrade explica que, pelo texto, os incentivos poderão financiar ações de prevenção e tratamento do câncer, além de serviços de habilitação e reabilitação de pessoas com deficiência.
2: Raimundo Santos, do PSD do Pará, propõe a criação da Carteira Nacional de Identificação da Pessoa com Fibromialgia. A ideia é agilizar a comprovação da condição de saúde e reduzir a necessidade de apresentar laudos médicos repetidamente.
3: Raimundo Santos ressalta que, pela proposta, a carteira pode ser emitida em formato físico ou digital. Segundo o parlamentar, a medida também visa facilitar o acesso a serviços e políticas públicas, sem criar benefícios ou alterar direitos já previstos em lei.
6: Votação.
2: Os deputados podem incluir na pauta de votações o projeto que cria assentamentos agrícolas nas periferias das grandes cidades. A reportagem é de Antônio Vital.
7: Ganhou regime de urgência e pode ser votado a qualquer momento no plenário da Câmara, projeto que prevê a criação de assentamentos nas periferias das cidades, entre a zona urbana e rural, regiões conhecidas como áreas periurbanas. A proposta cria um programa de regularização de imóveis rurais localizados em áreas de transição entre o campo e a cidade, com foco na produção familiar de alimentos e no abastecimento local. O programa tem o objetivo de beneficiar famílias em situação de vulnerabilidade social, agricultores sem terras, trabalhadores rurais, mulheres chefes de família e jovens vocacionados para o trabalho no campo. De acordo com o projeto, a intenção é aproximar a produção familiar dos mercados consumidores, reduzir custos logísticos e fortalecer feiras livres, mercados locais e programas públicos de compras de alimentos produzidos pela agricultura familiar. De acordo com um dos autores da proposta, o deputado João Daniel, do PT de Sergipe, a legislação atual não tem normas específicas para assentamentos em áreas de transição urbano-rural, regiões que reúnem condições favoráveis à produção de alimentos frescos e de ciclo curto, mas sofrem pressão da especulação imobiliária e ocupação desordenada. Para João Daniel, a ausência de regularização desse tipo de ocupação impede políticas públicas voltadas para essas populações.
8: É um projeto que trata de cuidar de populações que estão em áreas públicas federais, estaduais, municipais, ou mesmo em áreas privadas, como em muitas grandes cidades estão lá há décadas e não conseguem implementar nenhuma política porque não tem a sua regularização.
7: O regime de urgência para a proposta foi aprovado de maneira simbólica pelo plenário da Câmara, mas foi criticado por deputados da oposição. Para o deputado general Girão, do PL do Rio Grande do Norte, é preciso cautela em relação à regularização de áreas já ocupadas.
9: Nós precisamos ser conscientes em relação a toda e qualquer regularização fundiária. E esta, em especial, ela pode prever algumas situações que ainda não foram bem estudadas aqui pelos deputados. E em função disso daí, nós insistimos de que não merece ter urgência um PL com essa situação. Qualquer tipo de regularização fundiária tem que obedecer a princípios legais.
7: Com regime de urgência, o projeto que previa a criação de assentamentos nas periferias das cidades, entre a zona urbana e rural, pode ser votado diretamente no plenário da Câmara, sem passar pela análise das comissões permanentes da Casa. Da Rádio Câmara, de Brasília, Antônio Vital.
6: Economia.
3: Sônia Guajajara, do PSOL de São Paulo, é favorável à ampliação do acesso de povos indígenas, quilombolas e ciganos ao crédito do Fundo de Terras e da Reforma Agrária para a compra de imóveis rurais. O texto permite ainda o uso da renda familiar no cálculo do financiamento.
2: Sônia Guajajara argumenta que a medida corrige uma lacuna na legislação e amplia o acesso dessas comunidades.
10: Quem nasceu neste chão conhece. O vento pode até dobrar o pasto, mas não arranca a fé de quem aprendeu a confiar em Deus.

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4: É isso aí, começamos mais um programa a partir de agora, quando são 8 horas e 8 minutos. Grande abraço a você que está do outro lado nos escutando, ficando comigo até a meia-noite. Um abraço bem forte aí do programa Amizade Telegram pra você. E também desejo a você uma feliz sexta-feira, né? Que seja maravilhosa pra você também. Hoje de noite, então, né? Grande. Também tem final do campeonato lá na Salete. E dia 18, grande festa lá na Fátima, aqui de Davi Canabara, e também lá no Milha Vaca, né? Que o Salizio observaram, né? Convida lá o grupo dele pra... Eu vou pra um lado e ele vai pro outro, né? E daqui a pouquinho eu vou falar mais sobre o Salizio também, sobre esse negócio de fazer geometria, né? Então, a geometria e... Coitado, agora fizeram o balanceamento dele também. Nossa Senhora! Daqui a pouquinho estaremos falando disso também, né? Agora, tudo é novidade, né? Então, tudo é novidade. Não é fácil, né? A vida de gaiteiro. Tá bom, seu Salizio? Grande abraço, é patrocinador também do nosso programa. E agradeço a todos os outros que também fazem parte, né? Aqui da programação do programa Amizade Italiana. Chegando mais música pra vocês agora, trazendo banda G10, Retoque de Badão, participação de Paulinho Dil. E essa já vai pra pessoal aí de Maringá, Paraná. Obrigado pelo carinho de vocês aí, o Gambato, né? Também o Clemilos, os Borges aí, grande abraço, chegando pra vocês dessa música maravilhosa, né? Que tá na audiência aí lá de Maringá, Paraná. Obrigado pelo carinho. Chegando então.

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2: 8:20.
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E vamos seguindo com nossa parte musical aí. Tendo mais pedido pessoal aí também de Getúlio Vargas ligado conosco. Que pediram João Paulo, Daniela Loira do Caro Branco, participação Rio Negro e Solimões. Tá chegando pra vocês aí. Boa noite.

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Vamos seguindo com nossa parte musical, vamos trazendo mais música, vamos trazendo aí música do Grupo Cordiona, e essa vai pro pessoal lá de Lagoa Vermelha, Maria Edi, o seu Ari Chaves, sempre na audiência da gente. Também vai ali pro meu amigo Cansi lá de Casca, que tá sempre ligado conosco. Obrigado, Cansi. Tá chegando o Grupo Cordiona, a neta da viúva aí pra vocês. Boa noite.

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2: 8h43.
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1: E essa eu tô mandando lá pro seu Ari Ouro, que tá na audiência da gente. Obrigado pelo carinho de vocês. Obrigado aí. Sempre escutando toda sexta-feira, quando podem aí. Obrigado mesmo a ter e seu Ari.

0: 8h59.
1: E aí, vamos falando de mais patrocinador do programa aí agora. 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Vamos seguindo com mais música agora. Eu vou trazendo também agora para vocês aqui. Mas antes eu quero falar da festa em honra a Nossa Senhora de Fátima e Nossa Senhora Aparecida lá no dia 18. No dia 18, tudo isso lá no povoado Milha Vaca Casca, dia 18, missa às 10h30, almoço festivo, e à tarde venha se divertir com o musical Caso Novo, tá bom? Não se esqueça então lá o Caso Novo no dia 18 lá no Milha Vaca Casca, tá bom? Isso é o Salizio com